0: É 1:15.
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0: São 2:32.
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0: 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São 4 horas da manhã.
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0: São 5 horas.
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0: São 5 horas e 15 minutos.
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0: São 5 horas e 31 minutos.
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0: São 6 horas e 33 minutos.
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5: São 7 horas. 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
10: A Viana do Castelo combate a pobreza habitacional. Assim, a autarquia de Viana do Castelo, em parceria com a IPSS Justas Sens, está a reabilitar habitações de famílias carenciadas no concelho. A vereadora da Coesão, Carlota Borges, visitou três obras em curso nas freguesias São Romão de Neiva, Castelo de Neiva e também de Barroselas. A iniciativa pretende devolver condições dignas de habitabilidade a famílias com comprovada carência económica através de obras de conservação, reparação e beneficiação de casas degradadas. O projeto está a decorrer de forma positiva face ao impacto social alcançado. Já estão previstas novas intervenções no próximo ano. Até esta quarta-feira, em Esposende, o Largo Rodrigues Sampaio está a receber a iniciativa O Verão Sai à Rua, que é promovido pelo município de Esposende, e o objetivo desta ação é valorizar os produtos agroalimentares, o artesanato local, dinamizando simultaneamente o centro da cidade numa das épocas de maior afluência de visitantes, turistas e também de imigrantes. Em Vila Praia de Âncora, depois da Festa da Sardinha, agora é o One Fest Mexilhão, é precisamente até o dia 23, que a Avenida do Campo do Castelo, em Vila Praia de Âncora, recebe mais esta ação, onde a gastronomia e a animação vão estar de mãos dadas. Até ao dia 23, o One Fest Mexilhão acontece na Avenida do Campo do Castelo de Vila Praia de Âncora. Em Castelo de Neiva, a Junta de Freguesia, depois de ter verificado o uso abusivo e inapropriado da Praça dos Pescadores como local de estacionamento, procedeu à aquisição e à colocação de novos pilares, recuperando assim uma solução que existe neste espaço, mas que foi-se perdendo com o passar dos anos. Esta praça, segundo refere à autarquia, não é um parque de estacionamento, é um espaço público que quer devolver às pessoas e às crianças para que possam assim brincar com os mais velhos. A utilização da praça para estacionamento automóvel é completamente inadequada, sobretudo quando existem alternativas ao estacionamento da zona. Assim, refere a Junta de Freguesia de Castelo de Neiva, que tentou resolver este problema do estacionamento nesta praça, um dos pontos emblemáticos da freguesia de Castelo de Neiva. Vamos agora ficar a conhecer as previsões do tempo para o dia de hoje. Então conte com o céu pouco nublado, podendo apresentar-se com períodos de maior nebulosidade na faixa costeira. O vento é fraco de vários rumos, predominante quadrante oeste a partir da tarde, possibilidade de formação de neblinas. No mar e na costa ocidental, as ondas são de noroeste com 1 metro de altura e a temperatura da água do mar anda entre os 18 e os 20 graus. Hoje vamos ter a baixa mar à 1 da tarde com 1 metro de altura e às 7:30 da tarde com 2,80 metros é a praia mar. 68 são os dias que agora nos separam da mudança da hora. Os dias vão encurtecendo. Hoje o sol nasce às 6:56, põe-se às 8:31 da tarde. Temos 13:44 de duração do sol. A lua nasce à 1:30 da tarde e depois põe-se às 11 horas da noite. Dia 20 é o quarto crescente e dia 28 acontece a lua cheia. Agora vamos para a pesca lúdica. Os melhores períodos hoje vão acontecer entre a 1 e as 2 da tarde, uma atividade média coincidente com a sede da lua. Temos entre as 5 e as 7 da tarde uma atividade alta e temos uma atividade média entre as 10:30 e as 11:30 da noite. Esta coincide precisamente com o pôr da lua. Quanto às temperaturas que hoje se vão fazer sentir, 33 de máxima, 19 de mínima, enfim, pouco difere em relação àquilo que foi o dia de ontem. No entanto, para amanhã há já uma acentuada descida da máxima, porque a máxima desce para os 24 graus. Estas são as previsões do tempo.
11: Viana do Castelo, Caminhas, Esposende.

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0: 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Há quem diga que é preciso semear para colher. Ora, aqui está mais uma sementeira de boa disposição.
1: Ai, tão boa, tão boa.

0: Então, como é que é, compadre? O compadre acha mesmo que o nosso futuro está no futebol e...
1: Ah, pois acha, comadre. E digo mais, estamos lá a fazer muita falta. Sim, que quem ainda percebe alguma coisa da agricultura somos nós, não é verdade?
0: Ah, pois somos, compadre. Mas o que é que isso tem a ver com o futebol?
1: Então a comadre não está farta de ouvir dizer que a relva não estava em condições e que com a relva assim não se pode jogar futebol, etc, etc e tal.
0: Ah, compadre, é verdade, hein?
1: Então prontos. Nós, em vez de estarmos para aqui a trabalhar para aquecer, vamos lá para os campos do futebol de semear, regar, cortar e tratar da relva, que aquilo vai ficar uma perfeição. E para ficar mesmo uma lindeza, até podemos lá meter pelo meio umas papoilas saltitantes.
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15: A tal que é tax-free, calhou apanharem-na agora. 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

0: Aqui está ela, seu doutora juíza.
1: E bom trabalho nos deu, senhora doutora. A fulana é brava como tudo.
2: A fulana é brava. O senhor sabe com quem é que está a falar, sabe? Para já deviam estar todos em sentido, porque eu sou a presidenta. Pois a presidente sou eu.
3: Calma, calma, minha senhora. Aqui todos sabem que a senhora é a presidente da repartição de finanças do Bairro Azul. Isso, no entanto, não a deixa fora do braço da justiça.
1: E quando o braço faz um manguito é para todos e todas, sem exceção nenhuma.
3: O senhor agente tem a maneira, sim. Chegue-me o processo desta senhora, por favor.
0: Ai, ajuda aqui ao Bonifácio, que isto é muito pesado.
1: É pesado e grosso. Dava uma grande telenovela.
0: Ai, dava, dava. Se isto ficar em águas de bacalhau, como é costume, podia-se vender a coisa a um canal de televisão.
1: Aqui tem o processo, senhora doutora juíza.
3: Safa, que isto deve ter mais de 200 volumes. E ainda a senhora se considera injustiçada e vítima de uma cabala.
1: Eu, por acaso, gosto imenso de cabalas, com batatinhas.
2: Ah, estou a sentir-me tão mal. Ah, eu não consigo respirar. Eu sinto-me asfixiada aqui dentro.
0: Quer um copo d'água?
2: Oh, o senhor acha-me com cara de copo d'água, por acaso? Para que é que eu quero um copo d'água? Se até tenho piscina, jacuzzi e bidé.
1: Oh, o meu colega estava a pretender ajudá-la, minha senhora.
2: O quê? Com água? Eu não tenho falta de água. Eu sinto é falta de ar. Falta de ar.
3: Ora bem, sendo assim, a senhora irá aguardar julgamento em liberdade e ao ar livre.
1: Pronto. Já se safou de pagar calção, que é como quem diz, sai com tax-free.
2: E julga que eu tenho problemas com qualquer calção? Julga. A mim não me falta calção, que é o que eu uso quando vou para o campismo a armar a barraca, porque daria muito mais nas vistas se eu armasse a barraca na repartição de finanças, não é?
3: Pronto. Vá lá respirar. Ah, uma última questão antes de sair em liberdade. Porquê é que a senhora tem um saco azul?
2: Ora, porquê é que havia de ser? É para dar com os meus sapatos, que também são azuis, percebe?
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1: Bolas fora!
2: Isso, isso! E então dentro dos balneários é cá cada fartote. Ai,

0: Mister.
1: Diga, senhor Presidente.
0: Essa coisa de vestir o fato de macaco não me parece suficiente, sabe?
1: Esteja descansado que eu mandei os nossos futebolistas saírem à noite para contactarem os seguranças e os guarda-costas aí dos locais noturnos.
0: Essa agora, mister. Mas para quê?
1: É para aprenderem a vestir os fatos dos gorilas.
2: Zé, vieram cá trazer este embrulho da parte daquele clube a quem tu invalidaste 2 golos limpos, roubaste 3 penaltis e puseste 2 jogadores na rua com vermelhos diretos, só porque te chamaram ladrão.
3: O embrulho? É melhor não abrir. Se eles dizem que eu os roubei assim tanto, é capaz de ser uma bomba.
2: Ai, não sejas parvo, Zé. Isto vê-se logo que a roupa.
3: Se calhar mandaram-me um fato de macaco.
2: Enganaste-te. É um roube.
3: Um roube?
2: Está certo. Se passaste o jogo todo a roubá-los, mandaram-te um roube.
4: É a negão. Me prega ali aquelas prateleiras na cozinha, cara.
0: O quê? Eu? Você pirou mesmo. Então, depois de 2 treinos no campo, ginástica no ginásio e levantamento de pesos na manutenção, você me põe a pregar prateleiras?
4: Ah, não é nada demais, nego. Seu mister treinador te mandou vestir o fato de macaco, moro?
0: É melhor esperar pela próxima semana. Se perdermos o jogo que se segue, o mister, além do fato de macaco, é bem capaz de nos pôr a andar com a caixa das ferramentas.
3: Olha, mulher, o nosso mister treinador disse que devíamos fazer uma alimentação reforçada.
2: Então, e o que é que ele quer dizer com essa da alimentação reforçada?
3: Sei lá! Alimentação reforçada é alimentação reforçada.
2: Ah, espera aí. Não foi ele que disse que vocês tinham que passar a andar com o fato de macaco?
3: Foi, pois foi.
2: Então já sei o que é que ele quis dizer com essa da alimentação reforçada. Olha, meu macaco, hoje o teu jantar vai ser amendoins e bananas.
1: O senhor presidente mandou-me chamar, é? Olha lá, ó Jesus. Houve aí colegas seus que puseram os jogadores a trabalhar com o fato de macaco vestido. Porque é que o mister não fez o mesmo com os nossos futebolistas? Eu até pensei nisso, Sr. Presidente. Mas, infelizmente, só encontrei fatos de macacos encarnados e alguns até bem encardidos, assim que as cores do nosso clube, né? Não encontrei nenhum fatos de macacos.
5: Então explique-me porque é que os nossos jogadores estão cada vez mais maricas e menos lutadores.
1: É que eu não encontrei fatos de macacos adequados e pô-los a treinar vestidos com aqueles aventais das calhinhas da Playboy.
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4: Ah, compadre, que isto agora é uma tristeza. Até às feiras sem ter gado, não há feiras, não há nada. No outro dia houve uma feira onde não se viu nem uma porca, nem uma cabra e muito menos vacas.
11: E quem é que os manda andar a perseguir o gado? Assim o gado foge todo.
4: Como é que é, compadre? Há quem ande por aí a perseguir o gado, não é?
11: Ah, pois é. Até a comadre não sabe que andam aí a desvalorizar os porcos. Os porcos e as porcas, está claro. E depois admiram-se.
2: Pois é verdade, compadre. Andam por aí uns ecologistas a sensibilizar as crianças para as tradições ligadas à terra. Agora, estão a pensar em organizar uma festa verde.
0: O quê? Uma festa verde, comadre? Bem, a criançada da cidade está tão ligada à terra e à agricultura que quando ouvirem falar em festa verde, vão pensar que o Sporting ganhou o campeonato.
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1: Avançamos agora com a agenda cultural para esta edição de terça-feira. Vamos aqui dando conta de algumas das atividades culturais que acontecem na nossa região e, como sempre fazemos, vamos dar uma voltinha pelas exposições. E hoje daríamos o conselho a uma visita até à Casa dos Nichos, na Rua de Viana, em Viana do Castelo, e aqui é o Núcleo Museológico de Arqueologia. Poderá apreciar esta exposição que está patente ali na cidade de Viana do Castelo. E já agora, dando uma voltinha pela Praça da República, em pleno centro histórico da cidade de Viana do Castelo, onde se encontra o Museu de Trás, no edifício que outrora serviu do Banco de Portugal, e ali poderemos visitar também, entre outros, a exposição Lá e o Linho nas Mulheres Vienenses. É uma exposição também que está patente e poderá ser visitada diariamente. E, por último, vamos até ao Parque Ecológico Urbano de Viana do Castelo, Pasto de Marés, é a exposição que ali está patente, com os Objetivos do Desenvolvimento Sustentável da ODS 4 e ODS 12, que ali, portanto, poderá visitar no Parque Ecológico da cidade de Viana do Castelo. São estas, assim, as nossas sugestões culturais para esta edição da Agenda Cultural desta terça-feira.

0: São 7 horas e 42 minutos.
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11: Em Esposende, a Câmara Municipal aprovou um estudo de reperfilamento da Rua da Estrada Real, um troço compreendido na Rua da Castanheira e na Rua da Abelheira de Marinhas, criando assim uma referência comum para o desenvolvimento futuro de cerca de 2,3 km, uma das principais vias da freguesia, segundo deu a conhecer a autarquia esposendense. A Universidade Politécnica de Viana do Castelo está a preparar mestrado em Agricultura Biológica com 10 instituições. Assim, responder aos desafios das alterações climáticas, da segurança alimentar e da sustentabilidade dos sistemas agrícolas exige profissionais com uma visão internacional e multidisciplinar da agricultura biológica. Essa é a ambição do novo projeto Erasmus Mais, que reúne 10 instituições de ensino superior de 9 países para desenhar um novo mestrado no conjunto da agricultura biológica. A Câmara de Caminha celebrou protocolos com a Agência Portuguesa do Ambiente. A recuperação dos passadiços da zona dos caldeirões, o desassoreamento e a volta do pontão flutuante da Foz do Rio Minho foram objeto de celebração de dois protocolos entre a Câmara de Caminha e a Agência Portuguesa do Ambiente. A Adega Cooperativa de Monção vai iniciar na próxima quinta-feira as vindimas mais precoces da sua história. Há duas décadas que a campanha arrancava por volta de 20 de setembro, mas este ano começa praticamente um mês mais cedo. A adega associa-se à antecipação da evolução das condições climatéricas dos últimos tempos, que tem encurtado o ciclo de maturação da região. As condições registadas nas últimas semanas apontam para a maturação muito positiva, o que permite à adega perspectivas de qualidade excepcional na campanha do vinho 2026.
12: Vamos agora ficar a conhecer as previsões do tempo para o dia de hoje. Então conte com o céu pouco nublado, podendo apresentar-se com períodos de maior nebulosidade na faixa costeira. O vento é fraco de vários rumos, predominante quadrante oeste a partir da tarde, possibilidade de formação de neblinas. No mar e na costa ocidental, as ondas são de noroeste com 1 metro de altura e a temperatura da água do mar anda entre os 18 e os 20 graus. Hoje vamos ter a baixa mar à 1 da tarde com 1 metro de altura e às 7h30 da tarde com 2,80 metros é a praia mar. 68 são os dias que agora nos separam da mudança da hora. Os dias vão encurtecendo. Hoje o sol nasce às 6h46, põe-se às 8h31 da tarde. Temos 13 horas e 44 minutos de duração do sol. A lua nasce à 1h30 da tarde e depois põe-se às 11 horas da noite. Dia 20 é o quarto crescente e dia 28 acontece a lua cheia. Agora vamos para a pesca lúdica, que os melhores períodos hoje vão acontecer entre a 1 e as 2 da tarde, uma atividade média coincidente com a 7 da lua. Temos entre as 5 e as 7 da tarde uma atividade alta e temos uma atividade média entre as 10h30 e as 11h30 da noite. Esta coincide precisamente com o pôr da lua. Quanto às temperaturas que hoje se vão fazer sentir, 33 de máxima, 19 de mínima, enfim, pouco difere em relação àquilo que foi o dia de ontem. No entanto, para amanhã há já uma acentuada descida da máxima, porque a máxima desce para os 24 graus. Estas são as previsões do tempo.
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18: Bom dia, como é que está nesta manhã de terça-feira, dia 18 de agosto? Como é que se sente? Como é que está o seu espírito assim ao acordar? Sim, há malta que acorda mais bem disposta e há pessoas que quando acordam é a parte mais terrível do dia. Mas se é a parte mais terrível do dia, vem notícia boa. É que se as pessoas que acordam com má disposição e dizem mesmo que é o momento mais difícil em que estão assim mais indispostas, quer dizer que daí para a frente o dia é melhor. E às vezes quem acorda muito bem disposto, muito bem disposta, cheia de otimismo, mas quando o dia não corre segundo as expectativas, também pode desmoronar ao longo do dia. Portanto, não é tudo mau, nem é tudo bom para quem acorda bem ou mal disposto. Há o lado bom e há o lado menos bom. Pronto, está explicado. O dia amanhece calmo. Ontem foi um dia de muito calor e parece-me que hoje vamos pelo mesmo caminho, não é? Estavam 28 graus aqui em Afif. 28, 29, mas eu digo-vos uma coisa, a sensação térmica era para aí de 35, 36. Lá está, parece que os 28 sabem a 35, não é? E ficamos com a sensação de que estava um caloraço. E eu até fico com dó de quem está em Ponta Barca, de quem está em Arcos de Valdevez, de quem está em Ponte Lima, de quem está até aqui mais perto, onde o calor já é mais acentuado. Às vezes basta 5 km mais para dentro e notamos o impacto do calor. Olha, ontem foi um dia quente e tal como estava previsto, hoje mantém-se, o calor vai se manter. Tivemos uma noite muito quente também, apesar de, claro, não são aquelas noites abafadas, mas ainda assim já temos que dormir com a janelinha aberta ou temos que manter a janela aberta até bastante tarde para entrar o ar mais fresco da noite. Hoje vamos ter um dia de calor, o alerta laranja, o aviso laranja mantém-se também no dia de hoje. 32 é máxima para Viana do Castelo. Vamos contar com céu limpo até à 1 da tarde. A partir das 2 o céu poderá ser preenchido por algumas nuvens. Não há chuva nem para hoje, nem para amanhã, apesar do dia de amanhã estar aqui marcado com nubosidade, principalmente nas primeiras horas do dia até a hora do almoço. O céu vai estar praticamente todo nublado e depois surgem as abertas do meio-dia em diante. Amanhã vamos ter uma descida bastante acentuada da temperatura máxima, a mínima praticamente nos mesmos valores. Hoje tivemos uma mínima de 19 graus, amanhã será 18, com uma máxima de 25 graus. Estamos a falar de uma queda amanhã de 7 graus em relação ao dia de hoje, àquela que vai estar hoje. Amanhã o dia será já mais cinzento, com uma parte da tarde mais luz, o sol deverá aparecer para a parte da tarde. Quinta-feira vamos contar também com o início de manhã mais cinzento, o céu vai apresentar-se menos nublado para a parte da tarde também, máxima de 24 graus para quinta-feira, mínima de 16. Sexta-feira o céu vai estar pouco nublado ou limpo da parte da manhã, da parte da tarde será o contrário, o céu vai preencher-se com mais nubosidade, a temperatura vai descer, 23 será a máxima para sexta-feira, o mesmo também para o fim de semana, onde o céu vai estar muito nublado no primeiro dia do fim de semana, com algumas abertas, mas poucas para a parte da tarde. E no domingo vamos contar com 24 de máxima e no domingo pode vir a chuva, já temos aqui aguaceiros previstos para o segundo dia do fim de semana, onde a temperatura mínima também irá descer e lá está, portanto o domingo já pode ser mais cinzento e segundo a previsão do IPMA. Na segunda-feira o céu vai estar muito nublado e terça possivelmente a chuva vai novamente regressar, portanto já temos aqui um cenário mais incerto a partir do próximo fim de semana, nomeadamente a partir do próximo domingo. É aproveitar quem está de férias e quem ainda, não é? Ainda está a usufruir assim de mais uns dias de praia, de sol e de calor, embora aqui com uma descida da temperatura já a partir de amanhã. Se não houver vento, estes 25, 24 e até mesmo 23, sabem bem, depois destes dias de calor, não é? Eu acho que baixar um bocadinho a temperatura até nos vai saber bem, senão as casas começam a aquecer e o ambiente a manter-se quente também é mais exaustivo, até mesmo para andarmos na rua, só na praia mesmo, e com os pezinhos dentro da água e a ir a banhos regularmente, porque do resto o calor assim torna-se insuportável, mesmo que a pessoa queira estar na rua ao ar livre e a conviver, estes 32 e 30 e muitos, perto dos 40, que se faz sentir aqui no Alto Minho e não só, em grande parte do país também, não são muito confortáveis para quem gosta de sair, para quem gosta de estar em convívio, porque até mesmo dentro de casa elas começam a aquecer de tal maneira que uma pessoa nem sabe se há de estar dentro de casa, se há de ir para fora. Portanto, aqui as opções acabam por ser mesmo estar na praia, estar no rio, com os pezinhos de molho, com o corpinho de molho, para ajudar a refrescar e a combater o calor. Ora bem, vamos ouvir Luan Santana, até porque Luan Santana vai passar pelo nosso país. Ele que acabou de lançar um feito inédito na sua carreira internacional, o cantor esgotou, com cerca de um ano de antecedência, até porque o concerto só vai ser realizado para o ano que vem, no verão, em junho, a 26 de junho. O que é certo é que os ingressos para o show que ele vai fazer no Estádio da Luz, dia 26 do próximo ano, já esgotaram. Ah, pois é, o cantor esgotou. Será que vem mais datas? Pois é, com a marca ele se torna assim o primeiro artista brasileiro a lotar o Estádio da Luz, ou melhor, um estádio em Portugal. A apresentação integra a turnê Registro Histórico, criada para celebrar os seus 19 anos de carreira. O cantor prepara-se então para a apresentação no Estádio da Luz. O cantor, que tem vindo a fazer sucesso em Portugal, representa uma resposta ao vínculo construído com os fãs ao longo de quase duas décadas. A turnê Registro Histórico nasceu em outubro do ano passado, em Curitiba, com a gravação de um audiovisual realizado em duas apresentações cotadas que reuniram mais de 70 mil pessoas. O espetáculo leva aos palcos uma superprodução com um cenário imersivo, passarela em formato de S, que é muito típico lá no Brasil, e painéis de LED integrados à narrativa, além também de um repertório que reúne sucessos como Meteoro, Escreve Aí, Te Vivo, Morena e Dia, Lugar e Hora. Luan Santana amplia o alcance internacional da carreira com um show esgotado em Portugal, com capacidade para 68 mil espectadores. O Estádio da Luz é também a casa do Sport Lisboa e Benfica, um dos principais palcos esportivos e culturais de Portugal, e que recebe então no dia 26 de junho do próximo ano este grande espetáculo de Luan Santana, e com os ingressos já esgotados.

Quase 70 mil pessoas neste espetáculo, agendado para daqui a praticamente um ano, pouco menos de um ano, para o Estádio da Luz. A Luan Santana vai estar então em Portugal a celebrar os seus 19 anos de carreira com uma turnê a nível internacional. Seguimos agora com o Maicon e o Dama. Eu e tu. Bom dia, boa semana, bom trabalho e boas férias para quem está de férias.

Ainda há outros que pode muito bem aproveitar. O Winefest Mexilhão decorre a partir de amanhã até dia 23 de agosto, na Avenida do Campo do Castelo, em Vila Praia da Âncora. Este evento combina sabores do mar, vinhos locais e muita música, e é com entrada livre. Portanto, o local é a Avenida Campo do Castelo, em Vila Praia da Âncora. Vai abrir portas às 11 horas da manhã do dia de amanhã, estende-se até domingo, encerrando às 18 horas. Com entrada gratuita, portanto, por lá vai poder provar vinhos, porque vai haver presença e parceria de produtores de renome como Anselmo Mendes e Márcio Lopes. Em relação à gastronomia, pratos de mexilhão e workshops gastronómicos com o chefe Francisco da Casa das Velhas, e depois muita animação, atuação da Academia de Música Fernando Fão, noites de fado, folclore local e também sets dos DJs Carlos Platos e Ruca. Portanto, haverá aqui muita animação e atenção, porque há também aqui a participação especial da barraquinha da Associação Local ADJ de Vila Praia. Portanto, vale a pena já a partir de amanhã, 19 a 23 de agosto, o Wine Fest Mexilhão, que vai estar então a decorrer na Avenida Campo do Castelo, em Vila Praia de Âncora. Passam agora 21 minutos das 8. Yeah! Dia de Yankee, se mirar atrás, bom dia!

0: Estamos a ouvir, estávamos a ouvir Dado King com Toma que Toma. E agora, 8 horas e 33 minutos, vamos para os comerciais, logo a seguir à agenda cultural e logo depois trago-lhe as notícias que fazem capa nos jornais. Esta manhã, hoje, dia 18 de agosto. Até já!
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4: Avançamos agora com a Agenda Cultural para esta edição de terça-feira. Vamos aqui

dando conta de algumas das atividades culturais que acontecem na nossa região e, como sempre fazemos, vamos dar uma voltinha pelas exposições. E hoje daríamos o conselho de uma visita até à Casa dos Nichos, na Rua de Viana, em Viana do Castelo, e aqui é o Núcleo Museológico de Arqueologia. Poderá apreciar esta exposição que está patente ali na cidade de Viana do Castelo. E já agora, dando uma voltinha pela Praça da República, em pleno centro histórico da cidade de Viana do Castelo, onde se encontra o Museu de Trás, no edifício que outrora serviu do Banco de Portugal, e ali poderemos visitar também, entre outros, a exposição Lá e o Linho nas Mulheres Vienenses. É uma exposição também que está patente e poderá ser visitada diariamente. E, por último, vamos até ao Parque Ecológico Urbano de Viana do Castelo, Pasto de Marés, é a exposição que ali está patente, com os Objetivos do Desenvolvimento Sustentável da ODS 4 e ODS 12, que ali, portanto, poderá visitar no Parque Ecológico da cidade de Viana do Castelo. São estas, assim, as nossas sugestões culturais para esta edição da Agenda Cultural desta terça-feira.

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1: Agora sim, vamos saber quais as notícias que fazem capa nos jornais esta manhã. E começamos com o Correio da Manhã. Professor mata mãe em fogo, docente deprimido, incendiou a casa onde vivia com a progenitora e com a avó. Olívia, de 71 anos, morreu depois de voltar para a habitação. Ainda também notícia em Vila Flor, o casal perde a vida em acidente brutal. Também notícia, o Estado compra ações, chineses e dono da Zara sacam milhões com a REN. Em Albufeira, autarca acusado de incitar ao ódio contra ciganos. Cantanhede, pena agravada a idoso por enforcar cães. Ainda também notícia, um ano detido. Atraso da justiça solta dono do Elefante Branco. Também notícia, a goleada histórica em Rio Maior. Isto a favor do Benfica. Também notícia, Futebol Clube do Porto, Rodrigo Moura negociado para Roma. São as notícias que estão hoje na capa do Correio da Manhã. Avanço agora para o Jornal de Notícias. Na capa do Jornal de Notícias, crise no automóvel ameaça mais de 1000 empregos em Portugal. O recuo da produção na Alemanha e em Espanha põe em risco fábricas nacionais. Os dois países representam cerca de 50% das exportações da indústria de componentes. Solidariedade, meninas amputadas de Gaza tratadas em Cascais e também no Porto. Incêndios, 12 feridos no combate às chamas na região norte, é também notícia. Em Gaia, vedação e segurança reforçada no Jardim do Morro. Ainda também notícia, só um terço das praias é acessível a quem tem mobilidade reduzida. Notícia também, Futebol do Porto, Roma paga já 25 milhões por metade do passe de Rodrigo Moura. E o ciclismo à volta é como a Tour, sinto-me como se estivesse num sonho. A entrevista a Alexis, vencedor da prova. É a notícia que está então na capa do JN. Avanço agora para a capa do Público. E esta manhã no Público, pendências nas ações de cobrança de dívida caíram mais de 50% em 10 anos. Ainda também notícia, Gonçalo Paciência, o filho de peixe que agora nada no Atlântico. Crime em Algés, Santa Casa acompanhava família antes do homicídio. Também notícia, intercalar os Estados Unidos, economia agrava cenários eleitorais dos republicanos. E ainda também negócios de verão, por amor, Cláudia veio da Suíça para o Algarve, criou o negócio com os pés na areia. É notícia que está na capa do Público. Ainda também notícia, o imobiliário, moradores queixam-se à Justiça e à União Europeia de mega urbanização na artilharia 1 em Lisboa. Imóvel em degradação na Casa Museu Afonso Lopes Vieira, depois da tempestade, veio a ameaça de naufrágio. E por fim temos o Diário de Notícias, na capa do Diário de Notícias esta manhã. Habitação, Portugal acumulou déficit equivalente a 300 mil casas em 4 anos. Atenção, Irão e Israel não cedem à pressão de Trump para acabar com a crise no Médio Oriente. Também notícia, penalistas certificam, não há vazio legal na venda de droga falsa, é crime de burla. Regresso do Estado à REN, só está nos programas dos partidos à esquerda do PS. Partidos mais à esquerda advogaram a retoma do controle público dessa e de outras empresas estratégicas no setor energético. Pelo contrário, os programas eleitorais da AD e do PS não previam nada como a recompra parcial anunciada pelo primeiro-ministro na festa do Pontal. Ainda também notícia, Espanha, líder de Ceuta fez ultimato a Sanches e ameaça recorrer à justiça. Também notícia, o documentário, José Mourinho, ser ou não ser especial. Notícias de hoje na capa destes jornais nacionais, Diário de Notícias Público JN e Correio da Manhã. Passam agora 40 minutos das 8. Bom dia! Está na hora de acordar.

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de agosto. Isto quer dizer o quê? É um alerta. É um alerta. Muitos já começam a ver as férias a chegar ao fim, outros já viram as férias a chegar ao fim, outros estão a ver as férias a chegar, aqueles que marcam as férias para o final de agosto, ou porque gostam de épocas mais calmas, ou porque simplesmente também têm muito trabalho em agosto, aproveitam o trabalho para depois a poderem então descansar em setembro. Mas para muitos é o tudo ou nada. É o tudo ou nada, porque estamos a quase no dia 20 de agosto e a malta começa a pensar, já só falta um mês e pouco, um mês e dois dias para terminar o verão. Mas para nós, o verão parece que termina mais cedo. Não é? Oficialmente o verão estende-se até dia 20 ou 21 de setembro, creio. Mas na nossa cabeça é como se o final de agosto marcasse o fim do verão. Porque nós já encaramos o setembro como o regresso às aulas, a regresso ao trabalho para muita gente, já não há tantos imigrantes porque já regressaram ao país que os acolheu. Portanto, olhamos mesmo para o final de agosto como queimar os últimos cartuchos. E se quer queimar os últimos cartuchos na praia, hoje está aí um ótimo dia para ir a banhos, para estar assim com os pezinhos de molho, porque segundo dizem, disseram-me ontem, era o único sítio onde se estava bem, era na praia, porque estava mesmo muito calor, estava difícil de estar dentro de casa e fora de casa, a não ser realmente ali junto ao mar. E hoje vamos por o mesmo caminho, são 9 distritos que estão sob aviso laranja devido ao calor. As previsões indicam que os termómetros podem mesmo chegar aos 40 graus em alguns locais. O risco de incêndio é máximo em grande parte do norte e também do centro. O calor continua a deixar praticamente todo o país sob aviso. São 9 então os distritos do norte e centro que estão sob aviso laranja. Leiria, Santarém, Castelo Branco, Porto Alegre, Évora, Beja estão sob aviso amarelo. O Instituto Português do Mar e da Atmosfera mantém a previsão de trovoada em Coimbra, Porto Alegre e Beja. No Alentejo, as temperaturas poderão chegar aos 38 graus. No norte, os termómetros podem chegar aos 40 graus, sobretudo em Braga. O IPMA atualizou os critérios para a emissão dos avisos meteorológicos de trovoada, que passam a considerar também fenómenos severos associados com precipitação intensa, vento forte e também granizo. Com a subida das temperaturas, aumenta também o perigo de incêndio. Hoje, a maior parte do norte e centro do país está sob perigo máximo de incêndio. Amanhã o risco diminui ligeiramente, mas continua a gerar também preocupação. Desde o início do ano já arderam mais de 60 mil hectares, num total de mais de 6 mil ocorrências. Portanto, é mais um dia de calor em todo o país, embora amanhã as temperaturas previstas sejam mais baixas. No entanto, claro, enquanto a chuva não vem, o alerta mantém-se.

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1: Aqui estamos na reta final, faltam apenas 6 minutos para as 9 da manhã. Ainda temos mais 3 horas pela frente, do qual eu deixo o convite para regressar comigo, não tarda nada. E não se esqueça que Vila Praia de Âncora recebe já a partir de amanhã o Wine Fest Mexilhão. Tudo vai acontecer na Avenida do Campo do Castelo. É, portanto, mais um evento. Se anda a perder aí alguns eventos de verão aqui nas proximidades, então, olhe, abraça alguns, porque vale a pena. A sensação depois é que aproveitou alguma coisa do verão. Se a pessoa não sai, não vai a eventos, depois fica com a sensação de quando o verão termina é que, ai, não aproveitei como deveria ter aproveitado. É mais um evento que vai abrir portas então amanhã às 11 horas da manhã e estende-se até ao próximo domingo às 18 horas. A entrada é gratuita, vai ter a presença e parceria de produtores de renome. Os pratos são dedicados ao mexilhão, haverá workshops gastronómicos com o chef Francisco da Casa das Velhas e depois muita animação com a atuação da Academia de Música Fernandes Fão, noites de fado, folclore e também DJs convidados, o DJ Carlos Platos e também Ruca. Participação especial e barraquinha da Associação Local ADJ Vila Praia, portanto é um momento de diversão, aquilo que você precisa também para o seu verão, e fica o convite então para participar, visitar Vila Praia de Âncora e estar presente também neste evento que acontece já a partir de amanhã. Eu volto a seguir às 9. Bom dia! 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
12: A Viana do Castelo combate a pobreza habitacional. Assim, a autarquia de Viana do Castelo, em parceria com a IPSS Justas Sens, está a reabilitar habitações de famílias carenciadas no concelho. A vereadora da Coesão, Carlota Borges, visitou três obras em curso nas freguesias de São Comão de Neiva, Castelo de Neiva e também de Barroselas. A iniciativa pretende devolver condições dignas de habitabilidade a famílias com comprovada carência económica através de obras de conservação, reparação e beneficiação de casas degradadas. O projeto está a decorrer de forma positiva face ao impacto social alcançado. Já estão previstas novas intervenções no próximo ano. Até esta quarta-feira, em Esposende, o Largo Rodrigues Sampaio está a receber a iniciativa O Verão Sai à Rua, que é promovido pelo município de Esposende, e o objetivo desta ação é valorizar os produtos agroalimentares, o artesanato local, dinamizando simultaneamente o centro da cidade numa das épocas de maior afluência de visitantes, turistas e também de imigrantes. Em Vila Praia de Âncora, depois da Festa da Sardinha, agora é o One Fest Mexilhão, é precisamente até o dia 23, que a Avenida do Campo do Castelo, em Vila Praia de Âncora, recebe mais esta ação, onde a gastronomia e a animação vão estar de mãos dadas. Até ao dia 23, o One Fest Mexilhão acontece na Avenida do Campo do Castelo de Vila Praia de Âncora. Em Viana do Castelo continuam a decorrer as festas da Senhora da Agonia este ano com um período mais alargado. Esta terça-feira, às 10 da noite, o Centro Cultural da cidade recebe uma das vertentes importantes desta festa. Estamos a falar da Festa do Traje, acontece às 10 da noite no Centro Cultural da cidade de Viana do Castelo. Já na quinta-feira será o ponto alto desta romaria com a procissão, com as celebrações eucarísticas e a procissão ao mar. A procissão está marcada para as 2:30 da tarde desta quinta-feira.
13: São 9 horas e 2 minutos.

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6: Mais uma hora, passam 5 minutos das 9 da manhã. Como é que está essa boa disposição assim logo de manhã? Eu já disse, mal seria, não é? Se eu não tivesse boa disposição pela manhã, não fazia sentido apresentar um programa de manhã. Portanto, eu acho que o meu forte é amanhã, se bem que eu consigo estar bem disposta também à tarde e no final do dia. Porque uma coisa é a pessoa estar cansada, outra coisa é estar mal disposta, não é? A pessoa pode estar cansada, pode acusar cansaço. E outra coisa é estar mal disposta e estar cheia de energia, até para estar mal disposta e reivindicar essa má disposição, é preciso ter energia, já reparou? Porque a pessoa, se estiver irritada, se estiver mal disposta, se estiver implicativa, ela vai gastar a sua energia, mas em vez de ser para coisas boas, estará a gastar para coisas menos boas. Portanto, o melhor mesmo é guardar a sua energia para o bem, para se divertir, para seu bem e daqueles que estão à sua volta também. Hã? É só redirecionar a sua energia para o lado bom. Coco Jumbo, este Rapro House Remix. Músicas que sabem bem de se ouvir e tocam aqui para si. Bom dia, boas férias por acaso, bom trabalho.

assim, mas porquê é que eu não tenho um leque? Porquê é que eu não tenho um leque? Eu acho que devíamos começar mesmo a pensar em comprar um leque, porque dá imenso jeito nos dias.

Não temos que abanar, não é? Não temos que abanar. Basta ligar, calcar no botãozinho e pronto. E já temos o arzinho no nosso rosto. Que por norma é onde temos mais calor, não é? É onde sentimos mais o calor. Por isso é que nós normalmente apontamos a ventoinha para a nossa cara. Porque é aí que nós sentimos mais calor, não é? Portanto, ao apontarmos para a nossa cara, estamos a refrescar a nossa alma, digamos assim. Estamos ainda no verão, há que aproveitar. Eu fiz aqui uma pergunta ao Jimmy e perguntei: é normal engordarmos mais no verão ou será um mito? Porque no verão associamos o verão a saladas, a pratos mais leves. Será que é isso mesmo que acontece? Não é? Deveria acontecer. Ora, então se normalmente no verão as pessoas têm tendência a comer coisas mais leves, porque é que quando chegam ao final das férias e debatem-se ali com 1 a 3 quilos a mais no final das férias? Que as pessoas depois também pensam assim: ah, são só 2 quilos, 3 quilos. Isto agora, retomando à rotina, daqui a uma semaninha, 2 semaninhas, isto vai tudo abaixo novamente. Ora, eu fiz a pergunta e a resposta veio assim: é verdade que muitos portugueses engordam durante o verão, pelo que o ganho de peso nesta época não é realmente um mito. Embora o corpo queime ligeiramente mais calorias para se manter fresco no calor, as mudanças drásticas na rotina, na alimentação e também no consumo de bebidas compensam e superam esse ganho, esse gasto calórico. Gasto calórico. Em média, diz aqui, que as pessoas tendem a ganhar entre 1 a 3 quilos durante as férias de verão. Tendem a ganhar, portanto, a ganhar entre 1 a 3 quilos durante as férias de verão. Embora grande parte desse peso inicial possa ser apenas retenção de líquidos provocada pelo calor e pelo excesso de sal. É o que diz aqui, não é? Depois vamos às razões, às principais razões para o ganho de peso no verão e que tanta gente se queixa, não é? Epá, mas também fica difícil a pessoa levar tudo à risca quando temos, enfim, férias, em a pessoa está mais descontraída, não está tão empenhada em deixar de comer isto ou aquilo que a pessoa acha que no verão tem que fazer um pouco de tudo, não é? E isso faz com que a pessoa também se descure em relação a alguns aspectos. Então vamos lá ver, principais razões para o ganho de peso no verão. Bebidas calóricas, o consumo de cerveja, ou seja, imperiais, finos, sangria, vinhos frescos, refrigerantes, aumenta drasticamente para combater o calor. Portanto, a pessoa está com calor, sabe melhor este tipo de bebidas, exagera sempre mais um bocadinho. O álcool e o açúcar, atenção, destas bebidas representam calorias líquidas que não saciam. E depois há os petiscos e jantares sociais. Isto quer dizer o quê? Dias mais longos convidam a mais churrascos, caracóis, espetadinhas, tábuas de queijo, está muito na moda. As tabuazinhas de queijos enchidos, está muito na moda e é muito bom quando estamos a comer, só que depois de comer vem logo o arrependimento. O arrependimento surge assim que o nosso apetite desaparece. Porquê? Porque acabamos por abusar e estamos completamente cheios e sentimos até que comemos demais. São alimentos muito densos em calorias e também em sódio. Mas é verdade que é irresistível. E a pessoa não pensa nisso na hora que vai comer, só pensa depois, quando a pessoa já não consegue nem comer mais uma fatiazinha de queijinho, hein? Depois os doces de praia e o calor, o consumo frequente de gelados, granizados e os tradicionais doces de praia como a bola de Berlim, adicionam picos de açúcar e gordura também à dieta diária. E depois, as férias quebram no fundo a rotina das refeições e do sono. Caso não saiba, fazer menos refeições estruturadas leva muitas vezes a comer a maior quantidade e pior qualidade, sobretudo ao final do dia. O efeito compensação: pessoas que fazem dieta ou dietas muito restritivas antes do verão para alcançar o corpo de praia tendem a perder o controle e a engordar mais durante as férias, devido também ao efeito da privação. Portanto, como é que pode evitar o ganho de peso sem estragar as férias? Se calhar agora isto já não vem muito a tempo, não é? Beba um copo de água por cada bebida alcoólica. Quem é que faz isto? Quem é que faz isto? Pois. Diz que ajuda a hidratar, reduz a retenção de líquidos e diminui também o consumo de álcool. Dividir os doces.
Quer comer uma bola de merdim ou um gelado, divida com alguém ou guarde esse extra para os dias de maior atividade física. Depois mantenha-se ativo, caminhar, na praia, por exemplo, nadar ou fazer passeios até ao final do dia ajuda a compensar os excessos alimentares. E depois planear os petiscos, se sabe que vai ter um jantar onde vai haver fartura, não é? Um churrasco. Há que fazer antecipadamente refeições mais leves, ricas em vegetais e proteína, ao pequeno almoço e ao almoço, portanto, já sabe que depois vai abusar mais um bocadinho e vai ter mais atenção e mais cuidado antes. E pronto, são alguns cuidados para quem ainda vai a tempo, para quem já terminou as férias e já foi à balança e já se deparou com os tais 2, 3 quilos a mais, já nem digo mais e já nem digo menos, não é? Mas quem já se deparou com esses quilinhos a mais, não desanime. Não desanime, nada como agora entrar novamente na rotina e vai ver que em menos de 15 dias vai voltar a recuperar o peso que tinha antes das suas férias, caso tenha aumentado o peso. E saiba que também é normal, portanto, isto de saber que isto é normal, é um acontecimento normal para muitos portugueses que abusam um bocadinho mais nas férias, porque às vezes é difícil controlar. Nós até tentamos controlar em nossa casa, mas depois convidam-nos para ir à casa de outros, não é? Onde é difícil, nós estamos ali com as coisinhas à mão, estamos a conversar, parece que não conseguimos conversar sem comermos ao mesmo tempo. É que passou mesmo, e já não é de agora, já há muitos anos para cá, faz parte da forma como nos socializamos em grupo, é comer, petiscar, beber. Parece que é difícil para nós estarmos a conversar se não tivermos um alimento. Parece que é a comida que alimenta também a nossa conversa. Há onde reparar que quando a pessoa quer marcar alguma coisa com alguém, não é? Um encontro, um convívio em família, por norma é um jantar, um almoço, um lanche, um café na rua ou qual. E tem que haver sempre ali comida à mistura. Por isso é que é difícil, pois a pessoa marca 2 ou 3 convívios e depois, claro, a barriguinha fica cheia, o excesso de peso aparece. É muito difícil a pessoa levar uma vida social ativa sem engordar. É muito difícil levar uma vida social ativa sem engordar, porque parece chato, não é? A pessoa convidar alguém, olha, podes vir aqui a casa, podemos estar aqui, mas olha, nada de comida, hein? Até porque não é... parece que não estamos a ser não estamos a ser educados, não estamos a ser hospitaleiros, ou seja, para nós receber alguém em nossa casa é ter comida para dar, é ter petiscos, ter uma bebidazinha a acompanhar. E por mais que depois a pessoa diga assim, opá, eu não vou lá para comer, mas é mesmo irresistível, não é? E portanto fica aqui esta notícia de que se engordou uns quilinhos a mais, não se preocupe, que é normal, é muito comum, e digamos que é a estação do ano em que a pessoa engorda mais. Eu acho que é, até vou fazer a pergunta, porque há pessoas que dizem que comem muito no inverno, ou seja, no inverno, com frio, optam por comidas mais quentes e mais condimentadas, como por exemplo enchidos, as tais sopas, enfim, mais pesadinhas, não é? Com feijão e aquelas sopas mais completas, e os pratos em si também são mais elaborados. Feijoadas, rancho, cozida à portuguesa, enfim. Mas qual será a estação do ano em que se come mais? É que, por um lado, eu penso assim, no verão as pessoas têm a oportunidade de comer coisas mais leves, mas depois não comem, não é? Porque... Ah, diz aqui, é engraçado que nós engordamos no verão num curto espaço de tempo, mas diz aqui que o inverno... Eu não percebo muito bem, mas diz aqui que o inverno é a estação do ano em que as pessoas sentem biologicamente mais fome e tendem a comer mais. E diz aqui também, embora o verão seja a época em que muitos portugueses engordam devido aos excessos sociais, petiscos e bebidas calóricas, ok, portanto isto para desmistificar a ideia de que afinal não é no verão que a pessoa engorda mais. Portanto, não se preocupe se engordou 2 quilinhos agora em 15 dias ou 3 quilos em 15 dias ou até numa semana, porque é possível, é perfeitamente possível portanto ganhar assim 3 quilos numa semana. Embora o verão, diz aqui, seja a época em que muitos portugueses engordam devido aos excessos sociais, petiscos e bebidas calóricas, o inverno provoca uma resposta fisiológica direta do organismo que aumenta o apetite e altera as nossas escolhas alimentares.
alimentares. Portanto, há três razões científicas para comermos mais nas estações frias: a termorregulação, portanto, o aquecedor do corpo, a quebra da serotonina e a falta do sol, e procurar a comida de conforto. Ok? Portanto, esta ideia de que no verão nós engordamos mais, não é bem assim. Nós temos mais apetite no inverno, e se não fizermos cuidado, não sei o que é que vai ser. My Universe, os Coldplay e BTS. Há músicas que sabem bem de se ouvir e tocam aqui nesta manhã de terça-feira, dia 18 de agosto. Bom dia, bom trabalho, boa viagem e, se for o caso, boas férias. Esta semana vai ser uma semana mais pequenina para mim. O fim de semana vai ser XXL.

0: A altura agora é para uma curta pausa comercial que vai durar menos de 2 minutos e logo a seguir o beijo, o nosso beijo, Matias Damásio.
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céu por estes dias, porque a Romaria da Senhora da Agonia está aí até dia 23. É a rainha das Romarias de Portugal. Esta celebração que atrai mais de 1 milhão de visitantes todos os anos, mistura uma profunda devoção religiosa com ricas manifestações culturais bem minhotas. As origens da festa remontam a uma via sacra que terminava no antigo morro da Forca da cidade. Foi precisamente nesse local que se construiu a capela original em 1674. Depois, o desfile da mordomia, que junta também centenas de mulheres vestidas com os tradicionais trajes de lavradeira. Elas exibem dezenas de peças de ouro familiar ao peito, como cordões, corações de Viana, servindo historicamente para demonstrar a riqueza e também o estatuto da família. Não se esqueça também da noite dos tapetes, portanto, a noite que antecede o dia da padroeira, portanto, a noite que antecede o dia 20. Os moradores da Ribeira trabalham voluntariamente até ao amanhecer para confeccionar quilómetros de tapetes de sal colorido nas ruas. E é por cima destes tapetes que passa a procissão. A bênção ao mar, portanto, a procissão do mar, ou ao mar, neste caso, é um dos momentos mais emotivos. A imagem da Santa é levada a bordo de embarcações de pesca tradicionais para abençoar as águas e pedir também proteção aos pescadores locais. E por isso também, dia 20, é feriado, a devoção tornou-se tão importante que a identidade local, para a identidade local, aliás, que a data principal da festa, dia 20, foi escolhida como feriado municipal de Viana do Castelo. E, portanto, é normal que em Viana, por estes dias, se cruze com os gigantones e com os cabeçudos, que são as figuras mediáticas coloridas e caricaturadas com vários metros de altura, que desfilam pelas ruas ao som dos bombos também. Elas servem para animar a multidão, abrir caminho também no dia da festa. Portanto, não é só para animar a multidão, mas é para abrir caminho. E, portanto, Viana do Castelo está em festa. Esta romaria estende-se até ao próximo dia 23 e, portanto, estamos no dia 18. Ainda tem alguns dias, mas não se esqueça de passar por Viana, nem que seja uma vez, para não dizer que não foi às festas, não é? Pelo menos uma vez. Eu digo sempre uma vez de dia e uma vez à noite, que é para tirar a barriguinha das misérias. Gelo!

0: Os Melim com gelo. Faltam 10 minutos para as 10 da manhã. Ao contrário do gelo, temos aí um dia muito quente, tal como ontem. Hoje a temperatura volta a subir. Os termómetros podem chegar aos 40 graus aqui para o Alto Minho e para o norte do país. Portanto, Braga também vai contar com temperaturas bastante elevadas. Aliás, para a cidade de Braga hoje esperam-se 40 graus. A temperatura amanhã vai descer para os 30. Entre hoje e amanhã, portanto, há aqui uma diferença de 10 graus. Hoje será então o dia mais quente para a cidade de Braga. Também para Viana do Castelo, os termómetros vão subir até aos 32. Para Arcos de Valdevez, os termómetros vão subir até aos 40. Para Melgaço são esperados 39, para Monção também 39, Paredes de Coura 37, Ponta Barca 40, Ponte Lima chegará aos 38, aqui para Caminha os termómetros deverão chegar aos 28 graus, assim como também para Vila Praia de Âncora e para a Fife. Valença vai chegar aos 40, assim como Vila Nova de Cerveira chegará também aos 40 graus, portanto será um dia bastante quente. Temos sempre a possibilidade de nos refrescarmos com as belíssimas praias que temos aqui pela nossa região, portanto não fique indiferente. É estar de molho que é a única forma que a pessoa muitas vezes encontra para enfrentar os dias de tanto calor.
1: Nego do Borel!
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1: Carreira.

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8: São 10 horas.
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10: Em Castelo Neiva, a Junta de Freguesia, depois de ter verificado o uso abusivo e inapropriado da Praça dos Pescadores como local de estacionamento, procedeu à aquisição e à colocação de novos pilares, recuperando assim uma solução que existe neste espaço, mas que foi se perdendo com o passar dos anos. Esta praça, segundo refere a autarquia, não é um parque de estacionamento, é um espaço público que quer devolver às pessoas e às crianças para que possam assim brincar com os mais velhos. A utilização da praça para estacionamento de automóvel é completamente inadequada, sobretudo quando existem alternativas ao estacionamento da zona. Assim, refere a Junta de Freguesia de Castelo de Neiva, que tentou resolver este problema do estacionamento nesta praça, um dos pontos emblemáticos da freguesia de Castelo de Neiva. Em Viana do Castelo, a Câmara Municipal, numa parceria com a IPSS Justas Chãs, está a reabilitar habitações de famílias carenciadas no concelho. Já em caminho é a Câmara Municipal, que tem abertas candidaturas para a primeira edição do Prémio Literário de Dramaturgia António Pedro, com que o objetivo é incentivar a escrita para teatro, apoiar novos autores e homenagear o legado de uma das figuras maiores da dramaturgia portuguesa. A Comunidade Intermunicipal do Alto Minho, em coprodução com 10 municípios da sub-região, viu aprovado, num programa regional Norte 2030, uma candidatura Memórias Digitais do Alto Minho, Preservação e Digitalização e Democratização do Património Documental Regional. Em caminho há menos desempregados, porque o desemprego caiu 23%. Assim, o caminho registrou a segunda maior descida do desemprego do Alto Minho entre junho de 2025 e junho deste ano. Em Esposende, e até esta quarta-feira, o Largo Rodrigues Sampaio está a receber a iniciativa O Verão Sai à Rua. É uma ação promovida pelo município de Esposende e o objetivo é valorizar os produtos agroalimentares, o artesanato local e dinamizando simultaneamente o centro da cidade.
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1: 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E estamos com 10 horas mais 5 minutos. Muito bom dia gente boa, bom dia para quem está de férias, bom dia para quem está a acompanhar, mas sente-se como se estivesse de férias, porque muitas vezes a felicidade dos outros é a nossa. Ora, se a felicidade dos outros é a nossa, ver os outros de férias também nos deixa felizes, não é? Porque há um ambiente de férias, mesmo que as suas já tenham terminado, o saber que sai de casa e que há gente de férias na rua, nas praias, enchem as praias, ou seja, o ambiente é de verão. O ambiente é de verão e mesmo não estando a pessoa de férias, por isso é que é bom ver os outros de férias, é bom partilhar esta felicidade dos outros, que acaba também por nos contagiar, mesmo que nós não estejamos de férias, não é? Mas pronto, quem ainda não está, se calhar vê as férias a chegar, quem já foi, agarre-se nos finais de tarde e nos fins de semana. Este fim de semana vai ser um fim de semana grande para mim, XXL, só vou estar cá hoje e amanhã e depois vou para fim de semana grande, por isso aproveito. Portanto, para quem não está de férias, isto é um modo de nos agarrarmos ainda a qualquer coisa neste mês de agosto, não é? E pronto, e para quem já esgotou tudo, já não vai estar de férias, já não há fins de semana grandes, a não ser, pronto, o feriado ali que é para a cidade e para os arredores e para o concelho, neste caso, de Viana do Castelo. Pronto, para quem não está, para quem já gastou, para quem já não está de férias, pronto, olha, há que se conformar, não é? A pessoa tem mesmo que se conformar com aquilo que tem e com aquilo que não tem, não é? Há pessoas que dizem, temos que nos conformar com o que temos. Não, temos que conformar é com o que nós não temos. Com o que nós temos, nós conformamos-nos bem, não é? 10 e 6, bom dia!

agosto. Hoje vai estar aí um calor, tal como ontem. Se ontem foi um dia assim sufocante, hoje vai estar a mesma coisa. Portanto, já sabe que hoje e ontem foram os dias mais quentes e hoje será o dia também igualmente quente. Depois as temperaturas vão baixar, vamos ter ali algum alívio, não é? Temperaturas e valores bem mais baixos nos próximos dias e se calhar no domingo podemos ter ali uma chuva pelo meio. Até lá, vamos aproveitar porque ainda estamos relativamente no início da semana. E lembrar que a partir da manhã arranca o Wine Fest de Mexilhão. Tudo vai acontecer na Avenida do Campo do Castelo, em Vila Praia de Âncora, 19, 20, 21, 22 e 23. Portanto, termina no próximo domingo e terá a oportunidade de provar então aqui um bom mexilhão. Vai haver também workshops gastronómicos com o chef Francisco da Casa das Velhas e depois música, como qualquer evento, sendo ele gastronómico, tem também música a acompanhar. Haverá atuações da Academia de Música Fernando Fão, noites dedicadas ao fado, folclore e sets de DJs com Carlos Platos e Ruca. Portanto, vale mesmo a pena. É aqui um programa recheado de boas opções. A abertura é amanhã às 11 da manhã, termina no domingo às 18 horas, com entrada gratuita. Portanto, já sabe, é só visitar Vila Praia de Âncora, que é um local muito agradável e são muitos aqueles que por lá passam. Portanto, vir a Viana e não ir a Vila Praia de Âncora é um grande erro. Portanto, se vem do sul, se vem do centro, se vem do interior e não passa por Vila Praia de Âncora, é um grande, grande erro, porque temos ali uma vila lindíssima que acolhe muito bem também os turistas e os imigrantes e quem por lá passa. Por isso, visite. Se anda a perder em festivais, então não perca este. Se gosta de mexilhão, então olha, é uma ótima oportunidade para provar aqui pratos de mexilhão, workshops gastronómicos com o carimbo do chefe Francisco da Casa das Velhas. É já a partir de amanhã, até ao próximo dia 23.

Ministro do Mais Rui de Caminha vai poder acompanhar daqui a mais ou menos 10 minutos. Mas antes, Story of My Life, dos One Direction. Há músicas que sabem bem de se ouvir, elas tocam aqui para si nesta manhã. Bom dia, boa semana.

0: sei se é de acreditar, mas nunca desacreditando. Há três signos do zodíaco que vão receber sinais e mensagens importantes do universo. Foi a notícia que eu li esta manhã e não é? Não custa nada acreditar. Vamos saber quais são? Aqueles que devem estar mais atentos e até mesmo dispostos a mudanças. Portanto, esteja atento aos sinais. O universo por vezes envia-nos sinais e nós é que estamos distraídos, não é? Agora, pode estar o universo a tentar comunicar consigo e anda para aí atento a outras coisas. A partir de hoje, três signos do zodíaco vão receber uma mensagem importante do universo. De acordo com as previsões, Marte em Caranguejo faz quadratura com Neptuno em Carneiro. Não percebo nada disto, mas olha o que diz. Portanto, Marte em Caranguejo faz quadratura com Neptuno em Carneiro durante o dia de hoje e segundo a astróloga, isto vai ajudar-nos a ver que as nossas circunstâncias podem melhorar. Não precisamos de nos deitar e aceitar as coisas tal como elas são, mas temos de abrir a porta e deixar a sorte entrar. Os cosmos mostram-nos que voltar a olhar para trás pode não ser mais opção. Saiba então quais são os signos que precisam de estar atentos aos sinais do universo. Temos aqui na lista Leão. O universo entrega uma mensagem importante a este signo durante o dia de hoje e até carrega um senso de urgência. Este signo suspeita que se não agir o quanto antes, pode estar a aceitar tudo, pode estar a deitar, aliás, tudo a perder. Leão quer sentir-se ligeiramente mais preparado antes de agir. E agora, o tempo é muito importante e é essencial. Isto significa que, se vê uma oportunidade para mudar de vida, para melhorar, precisa de agir agora. Uma reviravolta precisa da participação deste signo para que a verdadeira sorte aconteça. Não deixe algo bom passar despercebido. Este signo não se contenta apenas com o sonho. É por isso hora de agir. E temos aqui também Escorpião. Neste dia o universo ajuda-o a perceber os dois lados do que está a acontecer. Se antes estava confuso, agora tudo muda. Vai começar a distinguir quais os movimentos certos e errados e por isso este dia oferece um pouco dos dois, mas obviamente que traz muita sorte. E isso é ótimo. Às vezes aceita simplesmente a dor, assumindo que não há outro caminho, mas sempre foi uma escolha e agora o amor próprio vence. Portanto, escolha-se a si mesmo ao invés da dificuldade. E por último, porque são três, temos Aquário. As tradições astrológicas vão mostrar a este signo exatamente o que ele não quer, mas não se preocupe, é algo mais útil do que parece. Quando tem as suas opções definidas, torna-se relativamente fácil para Aquário ver o que precisa e seguir. Uma coisa é certa, ele não precisa de se apegar ao que o deixa deprimido ou lhe apaga a luz própria. Portanto, ao invés disso, está na hora de escolher a si mesmo. Esta oportunidade, ao praticar a autocompaixão, abre portas para grandes oportunidades e muita sorte. Portanto, parece uma decisão muito mais sensata. Ficamos aqui com os signos que vão receber sinais importantes e, portanto, convém estarem atentos. Relembro, são eles Leão, Escorpião e Aquário. Altura agora para uma curta pausa comercial e hoje é terça-feira, daqui a pouco vou já falar com a Dona Idalina. Daqui a mais ou menos, deixem-me lá ver quanto tempo é que nós temos, daqui a mais ou menos 5 minutos, pronto, é o tempo que vai durar os comerciais e logo a seguir temos então o nosso espaço.
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0: Ora, como sempre, já sabe, às 10h30 da manhã, ali mais minuto, menos minuto, nós temos o nosso fórum com a Dona Idalina Torres, que faz parte da Associação dos Amigos dos Animais de Rua de Caminha, e hoje parece que foi apanhada na rua. Olá, bom dia!
1: Olá, bom dia, é verdade, fui apanhada na rua e estou aqui a falar com gente amiga. Bom dia, minhas meninas, isto também faz parte da vida, não é verdade?
0: É verdade, é verdade.
1: É verdade, e eu hoje, como tenho um dia um bocado ocupado, nem me lembrei que era terça-feira, porque a minha cabeça já está como está. Então vou-me encostar aqui, de vez em quando vão ouvir bom dia, como está, está tudo
0: é
1: bem.
0: A vida, é a vida a acontecer,
1: vida.
0: Não é?
1: É
0: a vida
1: verdade,
0: acontecer
1: meu amor.
0: E a pessoa a ser o mais real possível, faz parte
1: é
0: também.
1: É verdade, ah, mas isso eu sou o mais que real, às vezes até sou real demais e depois já é por tabela, mas está tudo certo, comigo está tudo certo. Agora saí de casa, tenho obras lá na casa e estava eu a dizer, olha, o que tu era dizer, digo, seja ele quem for, gostou, não gostou, engoliu, não engoliu, vomitou. Está tudo certo. Pronto, meu amor, vamos então falar um bocadinho dos nossos amiguinhos do Quatro Patas, porque é para isso que eu aqui estou, e vamos então falar deles. Em primeiro lugar, queremos dizer que Vila Praia de Âncora está ao rubro, muita, muita.

0: muita gente aqui na nossa terra. Só temos um problema, é que não temos estacionamento, mas está aqui tudo cheio de gente, muita gente na praia, uma praia magnífica, um tempo que é qualquer coisa, e por isso venho até vir à Praia de Âncora, porque está bom tempo e faz falta. Neste momento está muito, muito calor. Não se esqueçam de pôr sempre aguinha fresca aos vossos animais, essencialmente aqueles que estão na rua acorrentados, porque infelizmente ainda há muito animal acorrentado e para isso é preciso mesmo ter muito cuidado, sempre mudar lá a água se for possível, de manhã e à tarde, porque com este calor eles não conseguem depressa, uma tigelinha de água fica muito, muito, muito quente e eles não conseguem beber aquilo e faz tanta falta a água a eles como a nós. E por isso estejam atentos a esse pormenor, por favor, deem-lhe água fresquinha. E até se forem assim, cães que estejam habituados a tomar banhinho, deem-lhe um banhinho também para limparem um bocadinho o pelinho deles e tentar que eles tenham uns dias menos quentes, porque se nós temos calor e só vestidos com uma coisinha fininha, imaginem eles, penso eu, não é? Porque eu nunca tive o pelo de um cão, mas imagino o calor que eles podem ter com aquele pelo todo. Por isso, estejamos bem atentos à aguinha sempre fresquinha, sombra para os animais, há muitos animais ainda que estão nos quintais, sempre uma sombrinha para eles e não deixar, sobretudo, os animais nos terraços. Um animal no terraço é morte certa, porque com este calor, ao fim de um tempo, eles não conseguem resistir, é muito, muito calor. E até porque não é permitido mais de 3 horas num terraço. Infelizmente, há animais que vivem tanto de verão como de inverno num terraço e muitas vezes sem proteção alguma, e isso é inadmissível. Queríamos também dizer que este ano tem sido um ano terrível, terrível para abandono de gatinhos, nascimento de gatinhos bebés, cães que fogem. Este ano tem sido um ano muito, muito, muito complicado. Tem sido, desde que começou o ano, tem sido qualquer coisa de terrível. É correr para aqui, correr para ali, chamar de um lado, chamar do outro. Enfim, coisas sem nexo nenhum, porque nós que temos um animal temos que cuidar dele como se de um filho se tratasse, tomar conta, por exemplo, estão agora aqui a passar 2 crianças, o pai vai com um na mão, a mãe vai com outro na mão, e é totalmente anormal, e temos que também cuidar dos nossos animais como se de filhos se tratassem, e sem nos deixar correr perigo, porque já sabemos que um animal depressa, se anda solto na rua, depressa pode ficar atropelado porque vê um outro animal do outro lado, ou porque se assusta e passa para a estrada, e é assim que eles morrem. Temos que dizer que é expressamente proibido andar na rua com um cão solto. O cão tem que andar com trela, e se for de raça potencialmente perigosa, terá que ter o Alzheimer. Nunca se esqueçam que esses animais têm que ter seguro. Os outros também podem ter, e devem também, não é? Mas esses são obrigatoriamente a ter seguro. E é preciso ter sempre os papéis em dia, têm que ser castrados, enfim, há toda uma regra. Nós temos agora uma coisa muito boa, que é a inteligência artificial. Não quero dizer que a inteligência artificial não diga as neiras, porque por vezes já tem apanhado em algumas, pelo menos tenta explicar-nos um bocadinho melhor coisas que nós não compreendemos muitas vezes. E por isso podem sempre recorrer à inteligência artificial ou ao Google para perguntar o que quer que seja, porque normalmente temos já aí uma pequena ajuda para sabermos aquilo que devíamos fazer com os animais, as leis, as regras e tudo mais. Mas é isso que eu vos digo, há muito, muito, muito abandono. Este ano tem sido terrível. Ainda agora, faz 3 dias, me trouxeram um gatinho, um bebê amarelo, para aí com 1 mesinho e meio. Ainda nem sequer sabia comer, mas agora já come. Falta-lhe a mãe. Fartou-se chorar. Já está mais habituado agora. Está comigo ainda, porque não quero que ele... Nem quero, nem tenho como levar para o abrigo, porque está mais do que cheio. E também aqui há pouco tempo tivemos lá uma virose. E por isso temos sempre... Olha, estás a ver? Até beijinhos tenho. Bom dia, minha Luzia. A Luzia é uma menina que nos ajuda sempre nos peritórios, que está sempre pronta também para ajudar.
1: Minha cadinha morreu.
0: Morreu. Olha, amorzinho, depois falas comigo, eu estou a falar para a rádio, está bem, filhinho? Tá. Logo ligo, tu tá? Força, tá. Meu amor. força. Uma menina também que nos ajuda, temos muita gente boa que nos ajuda nos peritórios, em tudo o que faça falta. Esta menina também toma conta de cãezinhos quando as pessoas precisam de sair uns dias para o estrangeiro, onde quer que seja. Ela também toma conta, guarda os cãezinhos e os gatinhos, quer seja na casa das pessoas, quer seja na casa dela. Por isso há sempre um meio para podermos deixar os nossos animais em segurança. Um gato é mais fácil deixá-lo ficar dentro de casa e deixar a pessoa ocupar-se dele, ir a casa, ocupar-se do gatinho. Um cão, depende de como ele está habituado, se ele se dá com outras pessoas, ou se prefere ficar na casa e a pessoa vai lá tirá-lo várias vezes, duas ou três vezes ao dia. E por isso, olha, aqui parece o rally de Monte Carlo. É, há pessoas que não têm o mínimo de respeito por nada, depois acontecem os acidentes, porque eles esquecem-se que de repente há um animal, que de repente há uma criança, e isto são pessoas irresponsáveis e anormais, porque numa rua aqui, em plena Vila Praia de Âncora, em pleno centro, é inadmissível e vergonhoso que andem a velocidade desta, mas está tudo certo. As autoridades não podem estar em todo lado, e pronto. E como eu vos queria dizer, há sempre um meio, há sempre um sistema, um vizinho, um amigo, um familiar que pode cuidar do nosso animal, tendo em conta que quando os animais vêm connosco, também temos que ter muito cuidado. Porquê? Porque de repente há uma porta que se abre e o animal foge, seja gato, seja cão. Um gato que foge para a rua, que não está habituado a andar na rua, é um problema muito grande, porque esse animal, mesmo conhecendo o dono, vai ficar assustadíssimo, vai bufar, vai esgadunhar, vai ficar exaltado. Por isso, o melhor é ter mesmo muito cuidado. Se vocês trouxerem o vosso animal de companhia, façam muito cuidado às portas, que não possam fugir. Se for um cão, é exatamente a mesma coisa. Não conhece o sítio onde ele está, não é o ambiente dele, não é o sítio onde ele costuma morar, onde ele costuma passear, e pode-se perder muito facilmente. Queria-vos também pedir mais uma vez mais, porque já faz muito tempo que isso aconteceu, um cãozinho que desapareceu do Moledo, um cão bege meiguíssimo, tem chip, está bem tratado, e também foi a mesma história. E ele saltou porque a pessoa que mudou há pouco tempo de casa, vivia num apartamento, mudou para uma casa com quintal, e ele saltou o muro que tinham, a rede, e acabou por fugir, e nunca mais ninguém o encontrou. No meu pensamento, eu penso que esse animal foi encontrado por alguém, como ele é muito dócil, provavelmente que a pessoa ficou com ele, mas nós temos de ter sempre em conta que quando encontramos um animal na rua, a primeira coisa a fazer é levá-lo a um veterinário para ver se esse animal tem microchip. Se tem microchip, o veterinário, ou a GNR, porque nós aqui no nosso concelho, os dois postos da GNR têm cada um o seu leitor de microchip. O que acontece é que se vocês o chamarem ou levarem lá o animal, automaticamente eles veem se tem chip. Se tem chip, eles vão à base de dados, verificam quem é o dono e entregam o animal ao dono. Aqui em Vila Praia de Âncora é igual, caminho é igual, e por isso, se não, vocês levam ao veterinário, pedem o expresso favor de ler o chip, e automaticamente as pessoas, o veterinário a quem vocês o levarem, também contacta o dono e entrega o animal ao dono. Por isso é preciso estar muito atento a todas estas coisas, essencialmente agora no verão, porque é como vos digo, no verão os animais saem do habitat deles, não sabem onde é que, não conhecem a rua, tchau minha luzinha, obrigada. Saem do espaço deles, não conhecem o espaço e depressa se fogem. E depois também vos queria dizer, porque, por exemplo, no caso deste animal está dado como desaparecido. Bom dia, professor, está tudo bem com o senhor? Está tudo, obrigado. Acontece que ele está dado como desaparecido na base de dados, mas é assim, muitas vezes também há animais que são roubados. E muitas vezes também podem ser a pessoa que o detém e que sabe que ele está a ser procurado e que não o entrega ao dono, pode ser acusado de roubo. Já tem acontecido, e por isso o melhor é quando nós encontramos um animal na rua, de imediato levá-lo a um veterinário para ver se ele tem chip. Porque isso, animais, há dezenas de animais para adoção. Só nós temos a nossa associação perto de 400 animais para adoção. Este pequenino amarelo também está para adoção, já é meiguíssimo. É um animal que provavelmente foi abandonado naquele espaço onde foi encontrado. Porquê? Porque é um animal que não bufa, é um animal que só quer mimos, é um animal que está sempre a ronronar, por isso não é um animal selvagem. Por isso, esperemos que em breve, acho que já há alguém que está interessado nele, mas se não é amarelinho, é lindíssimo, é um machinho. Se por um acaso vocês estiverem interessados em adotar um animal, recorram às associações, não comprem animais, recorram às associações para fazerem um animal feliz, para o tirar do sítio deles, onde estão. Olá, Dile, bom dia. Aqui está uma senhora a passear o seu cãozinho com a trela, claro, está lindíssimo, um Yorkshire. E é isto assim, não comprem animais, a menos que vocês queiram que sejam mesmo adeptos de uma raça e que pronto, está tudo certo, mas certifiquem-se que é um criador que está identificado, que está autorizado, que está isso tudo. Porque muitas vezes, já tem acontecido muitas vezes, de certas pessoas gostam de pastores alemães, como eu gosto, também tenho uma paixão por um pastor alemão, tenho uma paixão por qualquer um dos animais. Mas o meu primeiro cão, meu mesmo, foi um pastor alemão. Já lá vão 50 e muitos anos. E por isso, também gosto de espanhol, eu gosto de todos os animais, mas isto já são cães de raça, que para mim são muito bonitos, gosto muito deles mesmo. Mas não queria comprar neste momento um animal, sabendo que há tantos animais rafeirinhos, muitas vezes, que esperam um dono. Há tantas histórias bonitas de animais que estavam no abrigo. Posso-vos, por exemplo, dar o exemplo de uma cadelinha que entrou para o abrigo, que a gente não sabia a idade que ela tinha, nem conseguimos saber, claro que está, já veio adulta para o abrigo, que se chamava Bonequinha. E estava lá num sítio, como todos os outros, não é? E de repente alguém foi escolher uma cadelinha e levou-a. E essa pessoa disse-me, foi a melhor coisa que me pôde acontecer na vida. É um amor de um animal. É um animal que me dá todo o amor. Que todo o amor que eu lhe dou, nada é à vista do amor que ela me dá. Uma companhia, perdeu o marido, essa senhora, a companhia que ela tem. E então, muito mais engraçado, é que há uma vizinha de frente que gosta muito também da cadelinha, então ela vive nas duas casas. Ela quer ir para um lado, põe-se à porta a ladrar que quer ir para a casa da vizinha, põe-se a ladrar que quer ir para a casa da senhora que a adotou. É uma história muito, muito linda de um animal. Claro está que agora com a idade começou a ter problemas de saúde, como acontece com o ser humano, quando nós envelhecemos, claro está que temos mais probabilidade de ter doenças e problemas. E ela também, agora como já está mais velhinha, dá alguma despesa, mas ela disse, não me importa a despesa que ela me dá, porque no fundo, todo o amor e toda a ocupação que ela me dá é qualquer coisa de mais importante que todo o dinheiro que eu possa gastar. Por isso, são estas pequeninas coisas, meus amores, estas pequeninas coisinhas que nós devemos de saber, que nós devemos de aprender, que nós devemos de... Bom dia, Basquinho. Que nós devemos eu costumo até dizer, antes de adotar um animal, compre um livro para tentar saber, pois penso também que um animal é despesa, é trabalho, é preocupação, é ter amor para lhe dar, essencialmente amor, porque quando nós temos amor para dar, o que quer que seja, nada é um sacrifício, é tudo feito com paixão e tudo feito com amor. Acho que está na hora de vamos deixar então, porque vocês apanharam-me de surpresa, ou a Mafaldinha hoje apanhou-me de surpresa, porque eu às vezes não tenho noção, como já estou reformada e que os meus dias são feitos um bocadinho do que aparecer pela proa, às vezes não tenho noção dos dias e hoje nem pensei que era terça-feira, não sei porquê, mas olha, enfim, são coisas que acontecem. E por isso o meu muito obrigado a todos vocês que me escutam às terças-feiras, o meu muito obrigada a ti, Mafaldinha, porque cada semana me dás a oportunidade de eu poder falar com vocês, vos dar conselhos e também vos dar informações e se precisarem de alguma coisa que eu possa ajudar. Digo sempre que eu possa ajudar, porque sempre que eu posso ajudar eu ajudo. Quando eu digo que não, eu fico doente e verdadeiramente é porque na realidade não podemos ajudar, porque senão sempre tentamos ajudar. E por isso um grande beijinho para todos vocês que me escutam, um grande beijinho para a Senha Cruz, um grande beijinho para a Dona Lúcia, toda a sua família, a Isoleta também, toda a sua família, para a mãe da Isoleta, um grande beijinho para a Dona Céu, um grande beijinho para o Gero, um grande beijinho para o Sinha Cunha, beijinho muito grande, Sinha Cunha, um grande beijinho para a Dona Glória, um beijinho para a Dona Teresa, um grande beijinho. Oh, quem foi que me disse outro dia que eu via também, eu disse eu te mandar um beijinho. Mas é sempre a mesma história, eu tenho fraca memória, a minha idade já não. Já me matou metade da cabeça, também a choré, e depois acabo por me esquecer de tudo. É um problema que eu tenho neste momento, mas pronto, já não vai melhorar, claro, com a minha idade já não melhora, mas peço desculpa à pessoa que eu disse mandar um beijinho, vai para ti esse beijinho, já não sei quem era, mas vai esse especial beijinho para ti. E um beijinho para o meu primo Tony Pescador, para o Quinito, para o Castineiro, olha, um grande beijinho para todos vocês. Obrigada por me escutarem à terça-feira, obrigada por terem paciência para todo este pequeno momento em que eu vos falo, e como vos digo, meu muito, muito, muito obrigada por me escutarem. E é como vos digo, não se esqueçam de pôr água fresca aos animais, mesmo os gatinhos de rua, ponham um caquinho com água também para que eles possam beber. E felizmente já há muitas lojas aqui em Vila Praia e Angra, muitos comércios, essencialmente aqui no Hotel Meira, estou perto do Hotel Meira, estou mesmo aqui na curvinha do Hotel Meira. Há muitas, o Hotel Meira tem um caquinho com água à porta, em frente o cafezinho também tem um caquinho com água, não custa nada, até um garrafão de água que nós fomos buscar, cortámos a base de baixo e pomos um bocadinho de água, não custa nada fazer isso para um animal que passa, até muitas vezes animais que passam com o dono que estão cheios de sede, porque as pessoas esquecem de trazer água, não se esqueçam da água, essencialmente, neste momento. Mafaldinha, um grande beijinho para ti, meu amor, que tudo corra para o melhor, depois de trabalho vai para a praia, porque está muito bom tempo, mas não te queimes, porque isto sol está muito perigoso, cuidado, porque se apanha facilmente um cancro de pele com este sol tão, tão, tão forte. Beijinho muito grande, é verdade, temos que ter todos os cuidados, e todos os cuidados são poucos, essencialmente com as crianças, muita água a beber às criancinhas e aos idosos, muita água a dar a essas pessoas mais vulneráveis, mais pequenas, mais fraquinhas, é preciso dar-lhe muita água a beber.
2: E aí, hoje vai ser mais um dia quente, depois de ontem termos tido realmente um dia muito quente. Hoje vai pelo mesmo caminho, as temperaturas baixam a partir de amanhã, mas pronto, há que fazer cuidado sempre.
0: É verdade.
2: Um beijinho, Dona Idalina, até dois dias.
0: Muito obrigada, e desculpa estar na rua, mas acho que não
2: Não faz mal,
0: problema.
2: Não, saiu muito bem, saiu muito
0: pronto,
2: bem.
0: Pronto, isso é o que interessa, tá?
2: Se calhar até, olha, até quem sabe não hajam mais fóruns assim na rua, porque não saiu mal, saiu muito bem.
0: Não, é porque vemos a gente, vemos as pessoas a passar.
2: Exato,
0: e é verdade. Que também faz parte da nossa vida,
2: vida,
0: não é? Faz parte da nossa vida. Um beijinho, Mafaldinha,
2: um
0: tudo
2: beijinho.
0: Bom para ti, meu amor.
2: Muito
0: aproveita
2: obrigada.
0: O calor, já que eu não posso aproveitar, porque a minha vida é uma ocupação terrível. Olha, agora aqui é um engarrafamento.
2: Um beijinho, até para a semana,
0: tchau,
2: então.
0: Tchau,
2: beijinhos.
0: Tchau, meu amor. Tchau, tchau.
2: E pronto, o nosso fórum volta dois ou oito dias, e eu volto já a seguir, depois das 11, porque o que é que nos espera? É a nossa hora de música pedida, e os nossos ouvintes estão mais do que atentos na próxima hora para falar, para deixar beijinhos e abraços. É uma hora em que me comprometo a dar voz a quem está do outro lado. Já a seguir temos os comerciais e informação logo depois, à hora certa. Eu volto depois das 11. Até já.
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11: São 11 horas.
12: 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Bom dia, são as notícias das 11 aqui na antena da Rádio Vivense. A Romaria da Senhora da Agonia arrancou este sábado e vai-se prolongar até o dia 23. São 9 dias de fé, de tradição e também da comunidade, com mais de 15 mil participantes e colaboradores e também voluntários. A organização espera voltar a receber mais de 1 milhão de visitantes. A festa mobiliza cerca de 10 mil participantes no desfile, no cortejo e também os grupos folclóricos, além de 5 mil colaboradores voluntários. Com o lema Um Só Coração, a edição deste ano celebra as pessoas, as várias gerações que mantêm viva uma das maiores romarias populares do nosso país. Vilar de Mouros prepara-se para receber uma vez mais o festival de música que acontece já a partir desta terça-feira e vai-se prolongar até sábado. Portanto, Vilar de Mouros recebe assim 5 dias de grandes concertos com um cartaz que reúne nomes grandes da música. Assim, todos os caminhos vão dar a Vilar de Mouros e já muitos festivaleiros lá pela zona. E na Serra da Arga, o dia 28, volta a ser palco de uns momentos mais emblemáticos de Caminha. Estamos a falar do São João da Arga, diversas iniciativas que partem de diversas freguesias, como é as caminhadas até ao São João da Arga. Assim, são diversas as freguesias que vão organizando as suas caminhadas, o caso de Vila Praia de Ancro, também de Afif e também de Caminha. São os romeiros que, de 28 para 29, querem estar presentes no adro da Capela de São João da Arga, porque as bandas de música, os cantares ao desafio e também as cantigas vão estar de mãos dadas. A Câmara de Caminha avançou já com uma empreitada para reparar os passadiços da duna dos caldeirões, uma intervenção necessária para garantir melhores condições de segurança, acessibilidade e fruição destes espaços importantes no Conselho de Caminha. Também aqui por FIFA é a Câmara Municipal de Viana do Castelo, que continua com os trabalhos de acesso aos areais a partir dos passadiços. Assim está a construir uma rede de acessos ao areal, substituindo assim os degradados acessos que têm causado problemas e já causaram ferimentos a algumas pessoas que por ali circularam. 2 minutos, mais alguns segundos, passam agora das 11. Eu volto ao meio-dia para atualizar toda a informação nesta semana das festas da Senhora da Agonia. Também nos pode acompanhar no Facebook, porque vamos estar em direto acompanhando os momentos mais importantes da Romaria de Portugal.
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2: E estamos com 11 horas mais 6 minutos. Bem-vindos à quarta e última hora do Toca Acordar. É agora que pode ligar, participar, deixar o seu beijinho, o seu abraço. Existe uma forma de pedir música, que é só ligar para o 258-98-30-87, e depois há outras formas: deixar uma mensagem via WhatsApp, texto normal, para o 96-91-95-031. Portanto, se quiser estar assim no recanto aí da sua casa, no seu trabalho, e não quiser aparecer, não é? Não quiser dar voz, pode deixar a sua mensagem. A única diferença é que fica impedido de pedir música para portanto, por mensagem, por SMS ou via WhatsApp ou texto normal. Não pode pedir música, só mesmo através de uma ligação, através de uma chamada. E o telefone já toca, estou sim?
18: Bom dia, Ana Paulinha.
2: Olá, bom dia, hoje foi o primeiro, Ricardinho. Vamos até às Marinhas, não é? As Marinhas, que já devem estar aí com um caloraço a esta hora.
18: Está calor.
2: Agora já começa a apertar, a partir das 11. Para esses lados também. É como aqui, portanto, hoje o calor também é geral. Em alguns sítios mais do que outros. Mas a esta hora já começa a apertar. É esta hora quando a malta começa a sair da praia com as crianças, não é? Que é para não estarem lá a estorrar ao sol. Esta hora já tem que ser. E então diga-me lá, Ricardinho, o que é que quer ouvir? Alô?
18: Sons do Minho?
2: Sons do Minho?
18: Sim, sim.
2: Sons do Minho. Ok, uma qualquer?
18: Sim, sim.
2: E vai dedicar a quem?
18: Aos colegas de trabalho, ao Nuno, à Cândida, ao Branquinho. E o resto dos ouvintes.
2: Sim, senhor, está toda a malta aí. O António já ouvi.
18: Estou eu e o senhor António.
2: Ah, então estão só os dois, não é? Por isso é que está aí uma calmaria, um sossego, não é?
18: É.
2: Um beijinho para vocês, um ótimo dia. Protejam-se do calor. E bom trabalho. E até amanhã, se os quiser, está bem? Também vão ter fim de semana prolongado, não?
18: Sim, sim.
2: Também vão. Ah, então não sou única. Não sou única. Então felicidades para vocês e até amanhã, está bem?
18: Até amanhã.
2: Obrigada. Eu acho que estão lá os dois sozinhos e o Ricardinho pareceu-me assim ensunado. Porque o calor depois também dá moléstia, não é? A pessoa fica também mole com o calor. Eu acho que não tarda nada. Se não tiverem assim o trabalho muito ativo, aquilo vai dar soneira. Com o calor e tudo. Sons do Minho tem música nova. Esta música está nas plataformas há cerca de 2 meses. Se ainda não ouviu, vai ouvir agora. Vem bailar comigo. Sons do Minho!

0: Ora, vamos até ao telefone saber quem está do outro lado. Estou sim?
1: Bom dia.
0: Olá. Ai, bom dia. Ai, não me diga. Não me diga, António, que agora está a dar, não é a cara, mas a voz. Esse está bom, não é? Olha, aqui ninguém dá a cara, pois não?
1: Pois não.
0: Vocês gostavam que eu começasse a fazer o programa em direto pelo Facebook?
1: Não era ruim.
0: E exigir uma preparação maior. Já não podia vir de chinelos, já não podia vir despenteada. Sabe o que é que eu estava a pensar hoje de manhã, António? Eu acordei, e porque eu também gosto de falar em voz alta dos meus pensamentos, eu acordei a pensar assim: como é que é possível nós, por exemplo, agora no verão, sairmos, não é? Se formos para a farra, para a arrumaria, para isto e para aquilo, eu chego a casa toda direitinha, não é? Com o meu cabelo todo bonito, portanto, conforme saio, conforme entro. Eu não ando ali e depois vou-me deitar, não sei o que é que acontece durante a noite e acordo toda despenteada. E eu penso assim...
1: Eu já não tenho esse mal.
0: Que é careca? Não.
1: Mas corto sempre
0: rentinho. E eu penso assim, realmente, quer dizer, eu saio, ando na rua o dia todo, vou para ali, vou para acolá, faço as minhas compras, vou... Estou com o cabelo direitinho. Depois vou-me deitar, não sei o que é que acontece durante a noite, que quando acordamos todos despenteados. E os homens também, aqueles que têm cabelo, não é suficiente, também acontece a mesma coisa. E eu digo assim, o mistério dos sonhos, isto, nós temos muito para aprender. Mas é verdade, nós passamos muitas horas a dormir. Vá lá, 7, 8 horas por dia, que seja 6 ou 9, pronto, por aí. Mas o que é um mistério que ainda está por desvendar, o que é que a nossa alma, o espírito, e seja o que for, o que é que anda a fazer durante a noite? Não é? Porque o nosso cérebro não para, não é? Nós estamos sempre com os pensamentos ativos. Mas o que é que se passa durante a noite? Porque, por vezes, os sonhos parecem-nos tão reais, parece que vivemos aqueles momentos em que estivemos a sonhar.
1: Se for sonhos bons, se for sonhos não,
0: mas há sonhos maus que também nos parecem tão reais ao ponto da pessoa acordar assustada, não é?
1: Ah, isso é.
0: Parece que nós estamos ali a viver mesmo aquilo, pelo menos nos instantes em que acordamos, não é? Parece que aquilo está muito ali, é muito presente, foi muito real. Só depois é que ganhamos um afastamento do que tivemos a fazer e do que tivemos a sonhar. Mas quando acordamos e quando nos lembramos vagamente do que é que tivemos a sonhar, que nunca conseguimos nos lembrar nem de metade nem de um terço daquilo que fizemos durante os sonhos. Mas é verdade. Olha, eu conheço pessoas que me disseram no outro dia, eu fiquei admirada, porque assim, eu quando era nova era sonâmbula. Eu acho que o ser sonâmbulo está muito presente na fase da nossa infância. Mas há pessoas adultas que ainda continuam a ser sonâmbulas. Já foi sonâmbulo?
1: Eu acho que não.
0: O meu irmão também levantava-se de noite e pronto. E estava eu a dizer que realmente está muito presente na nossa infância. E estava uma senhora a dizer-me, eu nem sei se acredito, se não acredito, que era sonâmbula ao ponto de ir cozinhar. Eu disse assim, meu Deus, mas isso é um perigo. Eu lembro-me de ser sonâmbula e a minha mãe até me dizia que o máximo dos máximos era eu levantar-me da cama, dar uma volta à casa de banho, uma volta à sala, e depois tornava-me a deitar ou ia à janela. Portanto, eu era sonâmbula, mas consciente. Agora imagina aquela pessoa que vai cozinhar, que vai estar no meio de um sono, assim, de um ato de sonambulismo. Meu Deus, é preocupante.
1: Ah, isso é. Eu não gostava disso.
0: Um dia destes vamos ter aqui um tema a falar nisso. Que coisas é que já fez enquanto esteve sonâmbulo e que alguém já lhe contou? Porque muitas vezes nós não nos lembramos, diz que não se deve acordar um sonâmbulo, não é? Mas a pessoa deve dar ordens a um sonâmbulo. Acordar, não. Mas dizer assim, vai-te deitar. E normalmente eles assimilam aquilo e respeitam. Mas eu acho que é mais na fase da infância. Se bem que há pessoas que, mesmo adultas, porque para mim o ato de sonambulismo é a pessoa que levanta-se quando consegue fazer algumas tarefas mesmo estando de pé. Porque uma coisa é estar a ter um pesadelo ou estar a sonhar e estar a dormir e a falar em voz alta. Outra coisa é quando a pessoa se levanta mesmo e não está acordada, está ainda a dormir e consegue fazer algumas tarefas enquanto está nesse processo. Meu querido, já tivemos aqui quase uma palestra, não é? António, o que é que quer ouvir e para quem quer dedicar?
1: Uma música da Rosinha e é para os colegas de trabalho. E para todos os ouvintes. Especialmente para as meninas que estão de férias.
0: Não me digam que as meninas... Pois, a semana toda.
1: sim.
0: Ah, já vão juntar ali ao feriado, não é? Quer dizer, é feriado. Pois. Vocês aí pertencem a quem? As Marinhas não pertencem? Não,
1: pertence à Esposende, que é o feriado é amanhã.
0: Ah, exatamente. Ah, está bem. O nosso é no dia 20, Viana.
1: É no dia 20. E vocês, Esposende é no dia 19.
0: Exatamente. Ah, muito bem. Então pronto. Então também, olha, também meteram ali mais uns dias e fica tudo, não é?
1: Faz
0: uma ligação direta ao fim de semana. Vamos então ouvir a Rosinha. Vai então para essa malta toda e para as meninas que estão de férias. E temos uma música que saiu há 3 meses. Não sei se se já ouviu. Olha, até me custa dizer o título.
1: Chama-se
0: Pintelhos.
1: Já ouvi.
0: Com o Ifan. Pintelhos. Vamos ouvir?
1: Tá bom.
0: Um beijinho, António. Tá, tudo bom gente. Para vocês. Obrigada. E pronto, é a música nova da Rosinha. Vamos lá ouvir Pintelhos.

0: Rosinha e os Pintelhos. É o tema novo. É o tema novo da Rosinha, que tivemos a oportunidade de escutar agora, porque foi pedida pelo nosso ouvinte António das Marinhas, Esposende. Ora, vamos até ao telefone, estou sim.
1: Sim, bom dia.
0: Olá, bom dia. Bom dia também para vocês todos aí, não é? Mais um dia de calor?
1: É verdade, que dia de calor.
0: Ah, e ontem foi um dia que não há grandes comparações. Hoje deve ser igual, mas um dia muito quente ontem. Eu até acho que hoje a temperatura é a mesma, mas vamos notar mais o calor, porque ontem já aqueceu as casas e hoje o calor vai ser o mesmo, a sensação térmica se calhar ainda vai ser maior. Vamos lá ver, não é?
1: Vamos
0: acreditar que isto é passageiro e que pronto, dias melhores virão, mas não tão quentes também, que a gente também não quer aqui andar a morrer de calor, não é? Gracinda, o que é que quer ouvir?
1: Bota fogo no terreiro.
0: Bota fogo no terreiro? Para dedicar a quem?
1: Vai ser para mim, para o meu marido, para os meus filhos, para a minha irmã que tem seis marido e filho. Para a Maria do Céu de Lanhelas e família, para a irmã da Dona Maria do Céu, vai para a Lourdes de Orbarães e família, a Sona de Orbarães e família, para o Sr. Joaquim Souza e família, José Cruz e família, Manelo Sá e família, para o Branquinho e para a Cidalinha. Vai para o São Bartolomeu e família, vai para o da Amorosa, o José.
0: José Ferreira.
1: José Ferreira e para o amigo. E vai para César Carvalho e família. E vai para o irmão Trancoso e família. E Carmina Fonteboa e família. Vai para a Sónia. Vai a Aurora de Fragoso e família, Celeste de Fragoso e família, para Carolina de Arbaranjo e família, e para Samuel Fragoso, e vai aí para você, para a sua mãezinha e para as suas meninas, tudo de bom.
0: Obrigada, igualmente também para vocês, um ótimo almoço, uma boa terça-feira e até amanhã, se os quiser, está bem?
1: Até amanhã, obrigada.
0: Obrigada, obrigada. Bota fogo no terreiro, José dos Santos, que não tem parado, tem estado aí em tudo o que é espetáculos. Continua a levar a sua música com animação a estes quatro cantinhos de Portugal.

0: 808-20-30-87 é para onde deve ligar. Para deixar a sua mensagem, pode fazê-lo também através de uma mensagem via WhatsApp para o 96-91-95031. 96-91-95031. E vamos até ao telefone. Estou sim?
1: Sim, na salva.
0: Olá, Lolinha, bom dia.
1: Olá, bom dia, está tudo bem, hein?
0: Tudo, lá vamos nós até Lagoa Mares, não é?
1: É verdade, meu Salva.
0: Onde o calor também deve. Também deve sentir.
1: Tem estado uma brasa ontem e hoje, uma brasa a sério.
0: Ah, aí para cima, não é? Aí para Mares, o calor ainda vai, ainda é mais que aqui, não é? Que estamos mais perto do mar.
1: Está
0: é?
1: Tudo quentinho, graças a Deus.
0: Pronto, mas isto agora vai baixar, não é? Um bocadinho, que é para aliviar também, senão, não é?
1: Muito,
0: então diga-me lá, minha querida Lola, o que é que quer ouvir e para quem quer dedicar?
1: Vamos ouvir o melhor de mim, da Marisa.
0: Sim, para dedicar a quem?
1: Para toda a minha família, para o meu marido, para os meus filhos, para os meus três netinhos, para todos os ouvintes e participantes da Rádio Eficiência, para a Mafalda, a sua família, para o Sr. Vitor Viegas, família, São Joaquim, família, olha, para todos os que aí trabalham, um beijinho.
0: Esta semana vai ser mais curtinha, só estou cá amanhã. Depois vou de fim de semana prolongado, porque é feriado municipal e depois de sexta tenho o dia de férias e só regresso depois na segunda-feira, está bem?
1: Pronto, aproveito uma pausa e então um beijinho para si e para toda a sua família e para todos que aí trabalham, um beijinho.
0: Obrigada.
1: Bom fim de semana. Aproveite os dias em família.
0: Obrigada, igualmente.
1: Se Deus quiserem.
0: Obrigada, beijinho muito grande também, está bem?
1: Beijinhos.
0: Obrigada. A nossa querida Lola de Lago Amares. Lago, não é Lagos, hein? É Lago, estou a dizer corretamente. Lago Amares. Ora, vamos à música O Melhor de Mim, da Marisa. É mais uma música pedida, por isso não desista. Vá continuando a ligar 258-98-30-87 e quem sabe não está a falar comigo já a seguir. Ligue.

0: tem que fazer como os nossos ouvintes fazem, é pegar no telefone e marcar 258-98-30-87. Repito sempre, para que cada ouvinte que esteja do outro lado, seja a primeira vez que ouça ou aquele que nos acompanha regularmente, para que qualquer um tenha a oportunidade de entrar aqui no ar. É um espaço para todos. É ligar para o 258-98-30-87. Estou sim?
1: Olá, minha linda.
0: Olá, José Ferreira. Está bom?
1: Bom, mais ou menos.
0: Mais ou menos, porque já não é mau, não,
1: não
0: é? Estar mais ou menos já é bom.
1: E como é que você vai a família?
0: Também, também, vai tudo bem, obrigada.
1: Estamos andando ainda, não é?
0: Exato, tem que ser, não é? Enquanto há vida, há esperança,
1: vida,
0: não é?
1: Que a morte é certa.
0: Exato. Então o que é que quer ouvir e para quem quer dedicar?
1: Olha, eu queria guitarra, toca baixinho.
0: Guitarra, toca baixinho. Sim.
1: E, portanto, é para dedicar para você e toda a sua família. Para a senhora, que ela é Fragoso. Ela falou há bocadinho.
0: Para a Gracinda.
1: Sim. Dona Gracinda.
0: Afaste-se um bocadinho do rádio, porque senão ficamos a ouvir aquele barulho. Aquele barulho que não é nada simpático.
1: Não é nada simpático. E para a senhora Cândida Riva da Ancra. E eu ali, para todo o auditório, já tenho aqui uma lista, mas já não vou descrever todos os nomes.
0: Não, está muito perto do rádio. Está muito perto do rádio e depois vocês querem ouvir as duas coisas, o telefone e o rádio ao mesmo tempo, não resulta, não é?
1: É.
0: Um ótimo dia, José. Tudo bom para vocês?
1: Um ótimo dia também para vocês,
0: para a família. Está bem?
1: E para vocês também. E gozo muito, porque só você na quinta-feira já vai de férias, não é?
0: É, só estou hoje e amanhã. Não é férias, é fim de semana prolongado. Quer dizer, no fundo é férias, porque a sexta-feira é férias. A quinta é que é feriado.
1: Um bocado cada vez, não é?
0: Pronto. Um beijinho, continuação do ótimo dia, está bem?
1: Igualmente para você.
0: Obrigada. E pronto. A boa disposição dos nossos ouvintes, que aqui também é notória. Francisco José, guitarra toca baixinho.
2: Guitarra toca baixinho.

0: saber quem é que está do outro lado. Estou sim?
1: Olá, bom dia, minha querida, linda e amiga Mafalda.
0: Olá, bom dia, bom dia.
1: Eu estou a ver que não entrava.
0: Estava a ver, mas conseguiu. Quer dizer,
1: exatamente,
0: aqui não se vê.
1: Eu fui igual, tinha um quebra-cabeça, mas tudo bem, não há mas, que
0: desanimar. Exato, sabe que às vezes nem sempre se consegue. Manuel Vieira, vamos até São Bartolomeu do Mar, não é?
1: Exatamente, com acesso à porta. Dois, oito dias, ontem, oito dias e último dia.
0: Pois, olha, em Viana também já está a festa a acontecer.
1: Exatamente.
0: A cidade de Viana já está em festa.
1: Olha, a minha terra natal, Castelo Neira.
0: Muito bem. Então aí, diga-me lá, traz qualquer coisinha hoje para nos dizer, ou não?
1: Você vai me responder a uma coisa.
0: Oh, lá vem você com perguntas.
1: Tá, pronto.
0: Adivinho.
1: Sabe um homem precisa de uma amante?
0: Não sei.
1: Para dar descanso à esposa que só lhe dá quebras de cabeça e dor de cabeça.
0: Ah, tá bem, pronto. Que é para não... É para como é que se diz?
1: E temos outra coisa que...
0: Para estimar a que tem em casa, usaste fora, não é?
1: Exatamente.
0: Pronto.
1: E outra coisa... Temos uma coisa que chega à nossa casa todos os meses antes do nosso salário. Sabe o que é?
0: Uma coisa que chega à nossa casa todos os meses...
1: Antes de recebermos o salário.
0: Tem que ser mesmo antes do salário?
1: Sim, sim.
0: Não
1: é
0: sei.
1: Pagamos as despesas.
0: Ah, mas às vezes não vem antes do salário, aí está enganado.
1: Não.
0: É às vezes as contas não andam a par com o salário. Muitas vezes a carta da luz vem ao 16.
1: Chega no fim do mês e as contas chegam antes de pagar.
0: Ah, não é bem assim. Com essa eu não concordo.
1: Não
0: sei onde é que foi desencadear essa eu não concordo.
1: Não.
0: Então há pessoas que têm prestações a pagar da casa e muitas vezes é depois do fim do mês, ou 8, ou 7, ou 6.
1: A conta vem ser um franco do fim do mês.
0: Depende da perspectiva. Por exemplo, se ela... Vamos lá ver, depende da perspectiva, porque é assim, se ela vier a 17, imaginemos, ela está a vir... Depende da perspectiva, está a vir antes do mês que se aproxima, mas está a ir depois do mês que já começou. Portanto,
1: a minha chega a ser um franco do salário.
0: Muito bem. Olha, e versos, não tem nada para dizer.
1: Ora, não, estão a decorar. É verdade, se não temos as alturas, éramos amigos.
0: Ah, e então?
1: Ai, que maravilha, pai, na salva, que maravilha.
0: Gostou?
1: Gostei, eu era para me chegar à beira dele e da esposa, mas estava muita gente.
0: Então, e foi ao Zé das Farturas e não o cumprimentou?
1: Não, gostava muita gente.
0: Então o quê?
1: Vou recitar um poema.
0: Então, mas espera aí. Então, se foi lá, alguém é que foi lá e deu-lhe as farturas?
1: Hã? Sim, mas eu depois era para chegar lá, os amigos tinham um bocadinho de pressa, era para chegar lá e cumprimentá-lo, mas estava lá.
0: Aí ele ficava tão contente. Olha, para a próxima vez tem mesmo que parar. Então, tem um poema para ele?
1: Ai, diga-lhe que é um poema franco. Não. Vou dedicar um poema, segunda-feira já o leio.
0: Ah, está bem.
1: Ai, que maravilha.
0: Então pronto, olha. Quer pedir alguma coisa?
1: Ora bem, cumprimentos para você, para toda a sua família, para as suas netinhas, para a sua filhinha, para a sua mãezinha. Para o senhor Vitor Viegas e família, para o senhor Joaquim Souza e esposa, para o senhor Luís Teixeira, para o senhor José Carlos Silva, para a senhora Rosa Vieira Menino, para a senhora Helena Pires, para o senhor Carlos Laranjeira. E para todo o auditório da Rádio Popular de Viseu, e para não perdermos mais tempo, para todos os ouvintes da Rádio Popular de Viseu, com muito amor e carinho.
0: Obrigada, um ótimo dia para si.
1: Se puder ser, ponha meio rancho da Labradeiras de Brabães, se encontrar.
0: Ai, eu não sei se temos, porque vocês pedem músicas que não estão aqui gravadas sequer. E muitas vezes a qualidade não é melhor.
1: Castelo de Meiva, não há problema.
0: Eu vou ver o que é que aparece aqui. Um ótimo dia, está bem?
1: Tudo de bom e até amanhã, se Deus quiser.
0: Obrigada.
1: Vamos despedir-nos.
0: Obrigada, um ótimo dia também, José. Tudo de bom. E pronto, o nosso ouvinte José já pediu, já vamos ouvir, a não ser a qualidade, porque isto assim, sem nós ouvirmos previamente, alguns nós sabemos que tem qualidade, outros em termos de gravação, atenção, não estamos a falar em qualidade de vozes ou disto, em termos de gravação para passarmos aqui. Mas pronto, vamos passar aqui dentro do que nos é possível e do que nós temos aqui. Não se esqueça de continuar a ligar, 258-98-30-87. É para onde deve ligar, é para onde deve participar, porque nós estamos aqui a contar consigo e esta hora só faz sentido se for assim. Há Ah, era o que eu temia. Não, não tem, não tem qualidade, porque isto foi gravado, foi espetado e, portanto, não está editado. Não está editado. Vamos ter que passar um outro. Vamos a um ranchozinho. Olha, o que nós tivermos aqui, mas devidamente editado, senão acaba por não ter qualidade. Vamos aqui à Alvira de Santa Marta, cantada aqui pelo Quim Barreiros. Pode ser?

0: aqui de Santa Marta para satisfazer aqui o nosso ouvinte José Ferreira. Estou sim?
1: Bom dia.
0: Olá, muito bom dia. Quem me diz bom dia?
1: É Maria do Céu de Nazaré.
0: Ai, Maria do Céu, entra de uma maneira que eu nem a conheço. Entra sempre assim, camuflada. Bom dia! E uma pessoa nem sabe. Não é?
1: Às vezes é melhor assim.
0: Não, às vezes temos que mudar, não é?
1: É verdade.
0: Já que aqui não dá para ver.
1: Tanto paleio. Não sei para quê, mas pronto.
0: Olha, às vezes temos que mudar. Como aqui não dá para ver o visual, mudam-se as vozes, não é?
1: É verdade. É verdade.
0: Mudam-se as vozes.
1: Olha, eu queria ouvir o Jorge Ferreira. Trocaste-me por outro.
0: Ora, espera aí. Jorge Ferreira.
1: Trocaste-me por outra.
0: Por outro ou por outro?
1: Ele foi por outra. A mim ninguém me troca, que eu já não dou chance para isso.
0: Se você não
1: põe
0: tiver
1: um
0: nenhum.
1: Os patins.
0: Exatamente. Antes de ser trocada, já tem os patins à porta. Exato. Pronto, trocaste por outro. Vamos lá ver o que é que diz aqui. E olha, é assim mesmo. Antecipa o que vai acontecer e. O mal é que às vezes a pessoa não está a antecipar o que vai acontecer e já está a fazer aquilo que se
1: já
0: calhar até pode. É, mas pronto. Tudo tem a ver com aquilo que a pessoa também quer, aquilo que idealiza, não é?
1: É verdade.
0: Para a sua vida. E é assim.
1: Olha, quero desejar a todos os ouvintes que estão a ouvir a rádio. Os que não estão a ouvir não interessa.
0: Ah, e os que não estão a ouvir, a gente até os pode mandar à fava, não estão a ouvir? Não é?
1: Pois foram, assavam para outro lugar qualquer.
0: Eu estou a brincar.
1: Passar a cabra.
0: Exato. Um beijinho grande, está bem? Beijinhos, um ótimo dia, bom almoço.

0: E estamos nos últimos minutos. É o último a participar, ou a última, estou sim?
1: Estou, bom dia, menina Mafalda.
0: Olá, bom dia, Miguel, bom dia. Vamos lá então, que agora tem que ser mais rápido, não é? Estamos no final. O que é que quer ouvir e para quem quer dedicar?
1: Olha, eu queria ouvir, eu acho que é assim que se diz, Mama Maria.
0: Quem é que canta?
1: Ah, é aquela, a Helena Moretti. Não é assim que se diz?
0: Ai,
1: Mama Maria.
0: Eu não sei, não conheço.
1: Diga.
0: Eu não conheço.
1: Faz favor, pode entrar. Diga, diga.
0: Não conheço a música, não estou a conseguir encontrar. Já meti aqui Mama Maria e não...
1: Eu vou, espera aí, faz favor.
0: Temos Richie e Poveri. Não
1: Diga.
0: Sei se será. Richie e Poveri cantam Mama Maria.
1: É Helena Moretti.
0: Ai, eu não... Deixa-me lá ver. Ai, que nós agora tínhamos tão pouco tempo. Vamos lá ver. Quanto mais nos atrasarmos, menos música ouvimos. Helena Moretti.
1: Helena Moretti, Mama Maria.
0: Pronto, já achei.
1: Ah, já, está bem.
0: É, mas isto aqui sabe que vai muito à inteligência artificial. Acho esta música é não corresponde à verdadeira. Olha, um ótimo dia. Ah, deixa a sua dicatória muito rapidamente, senão ficamos sem tempo.
1: Para os filhos, netos, bisnetas, para o Sr. Manuel Vieira, para o Sr. Domingos e Dona Fátima, e para o Zé Piolho, mulher, filhos e netos, para o Sr. Bonazito, para a minha vizinha aqui que está aqui da França. É Fernanda Sérgio, Rim Rocha, filhos e netos. E tchau, até amanhã.
0: Muito bem, obrigada, um ótimo dia.
1: Semana.
0: Igualmente, a semaninha vai ser mais curta, que eu só estou cá amanhã, está bem?
1: Está bem.
0: Obrigada, continuação.

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5: Em Esposende, a Câmara Municipal aprovou um estudo de reperfilamento da Rua da Estrada Real, um troço compreendido na Rua da Castanheira e na Rua da Abelheira de Marinhas, criando assim uma referência comum para o desenvolvimento futuro de cerca de 2,3 km, uma das principais vias da freguesia, segundo deu a conhecer a autarquia esposendense. A Universidade Politécnica de Viana do Castelo está a preparar mestrado em Agricultura Biológica com 10 instituições. Assim, responder aos desafios das alterações climáticas, da segurança alimentar e da sustentabilidade dos sistemas agrícolas exige profissionais com uma visão internacional e multidisciplinar da agricultura biológica. Essa é a ambição do novo projeto Erasmus+, que reúne 10 instituições de ensino superior de 9 países para desenhar um novo mestrado no conjunto da agricultura biológica. A Câmara de Caminha celebrou protocolos com a Agência Portuguesa do Ambiente. A recuperação dos passadiços da zona dos caldeirões, o desassoreamento e a volta do pontão flutuante da Foz do Rio Minho foram objeto de celebração de dois protocolos entre a Câmara de Caminha e a Agência Portuguesa do Ambiente. A Adega Cooperativa de Bonção vai iniciar na próxima quinta-feira as vindimas mais precoces da sua história. Há duas décadas que a campanha arrancava por volta de 20 de setembro, mas este ano começa praticamente um mês mais cedo. A adega associa-se à antecipação da evolução das condições climatéricas dos últimos tempos, que tem encurtado o ciclo de maturação da região. As condições registadas nas últimas semanas apontam para a maturação muito positiva, o que permite à adega perspectivas de qualidade excepcional na campanha do vinho 2026. A Viana do Castelo combate a pobreza habitacional. Assim, a autarquia de Viana do Castelo, em parceria com a IPSS Justas Sens, está a reabilitar habitações de famílias carenciadas no concelho. A vereadora da Coesão, Carlota Borges, visitou três obras em curso nas freguesias São Romão de Neiva, Castelo de Neiva e também de Barroselas. A iniciativa pretende devolver condições dignas de habitabilidade a famílias com comprovada carência económica através de obras de conservação, reparação e beneficiação de casas degradadas. O projeto está a decorrer de forma positiva face ao impacto social alcançado. Já estão previstas novas intervenções no próximo ano.
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0: 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Há quem diga que é preciso semear para colher. Ora, aqui está mais uma sementeira de boa disposição.
1: Ai, tão boa, tão boa.

0: Então, como é que é, compadre? O compadre acha mesmo que o nosso futuro está no futebol e...
1: Ah, pois acha, comadre. E digo mais, estamos lá a fazer muita falta. Sim, que quem ainda percebe alguma coisa da agricultura somos nós, não é verdade?
0: Ah, pois somos, compadre. Mas o que é que isso tem a ver com o futebol?
1: Então a comadre não está farta de ouvir dizer que a relva não estava em condições e que com a relva assim não se pode jogar futebol, etc, etc e tal.
0: Ah, compadre, é verdade,
1: hein? Então prontos. Nós, em vez de estarmos para aqui a trabalhar para aquecer, vamos lá para os campos do futebol de semear, regar, cortar e tratar da relva, que aquilo vai ficar uma perfeição. E para ficar mesmo uma lindeza, até podemos lá meter pelo meio umas papoilas saltitantes.
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15: A tal que é tax-free calhou apanharem-na agora. Mas entre truques e rasteiras, foi dentro, mas saiu para fora.
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0: Aqui está ela, seu doutora juíza.
1: E bom trabalho nos deu, senhora doutora. A fulana é brava como tudo.
2: A fulana é brava. O senhor sabe com quem é que está a falar, sabe? Para já deviam estar todos em sentido, porque eu sou a presidenta. Pois a presidente sou eu.
3: Calma, calma, minha senhora. Aqui todos sabem que a senhora é a presidente da repartição de finanças do Bairro Azul. Isso, no entanto, não a deixa fora do braço da justiça.
1: E quando o braço faz o manguito é para todos e todas, sem exceção nenhuma.
3: O senhor agente tem a maneira, sim. Chegue-me o processo desta senhora, por favor.
0: Ai, ajuda aqui ao Bonifácio, que isto é muito pesado.
1: É pesado e grosso. Dava uma grande telenovela.
0: Ai, dava, dava. Se isto ficar em águas de bacalhau, como é costume, podia-se vender a coisa a um canal de televisão.
1: Aqui tem o processo, senhora doutora juíza.
3: Safa, que isto deve ter mais de 200 volumes. E ainda a senhora se considera injustiçada e vítima de uma cabala.
1: Eu, por acaso, gosto imenso de cabalas, com batatinhas.
2: Ah, ai, eu estou. Ai, estou a sentir-me tão mal. Ah, eu não consigo respirar. Eu sinto-me asfixiada aqui dentro.
0: Quer um copo d'água?
2: O senhor acha-me com cara de copo d'água, por acaso? Para que é que eu quero um copo d'água? Se até tenho piscina, jacuzzi e bidé.
1: Oh, o meu colega estava a pretender ajudá-la, minha senhora.
2: O quê? Com água? Eu não tenho falta de água. Eu sinto é falta de ar. Falta de ar.
3: Ora bem, sendo assim, a senhora irá aguardar julgamento em liberdade e ao ar livre.
1: Pronto. Já se safou de pagar calção, que é como quem diz, sai com tax-free.
2: E julga que eu tenho problemas com qualquer calção? Julga. A mim não me falta calção, que é o que eu uso quando vou para o campismo armar a barraca, porque daria muito mais nas vistas se eu armasse a barraca na repartição de finanças, não é?
3: Pronto, pronto, pronto, pronto. Vá lá respirar. Ah, uma última questão antes de sair em liberdade. Porquê é que a senhora tem um saco azul?
2: Ora, porquê é que havia de ser? É para dar com os meus sapatos, que também são azuis, percebe?
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1: Bolas fora!
2: Isso, isso! E então dentro dos balneários é cá cada fartote. Ai,

0: Oh, mister!
1: Diga, senhor presidente.
0: Essa coisa de vestir o fato de macaco não me parece suficiente, sabe?
1: Esteja descansado que eu mandei os nossos futebolistas saírem à noite para contactarem os seguranças e os guarda-costas aí dos locais noturnos.
0: Essa agora, mister. Mas para quê?
1: É para aprenderem a vestir os fatos dos gorilas.
2: Zé, vieram cá trazer este embrulho da parte daquele clube a quem tu invalidaste dois golos limpos, roubaste três penaltis e puseste dois jogadores na rua com vermelhos diretos, só porque te chamaram ladrão.
3: O embrulho? É melhor não abrir. Se eles dizem que eu os roubei assim tanto, é capaz de ser uma bomba.
2: Ai, não sejas parvo, Zé. Isto vê-se logo que a roupa.
3: Se calhar mandaram-me um fato de macaco.
2: Enganaste-te. É um robe.
3: Um robe?
2: Está certo. Se passaste o jogo todo a roubá-los, mandaram-te um robe.
4: É a negão. Me prega ali aquelas prateleiras na cozinha, cara.
0: O quê? Eu? Você pirou mesmo. Então, depois de dois treinos no campo, ginástica no ginásio e levantamento de pesos na manutenção, você me põe a pregar prateleiras?
4: Ah, não é nada demais, nego. Se o mister treinador te mandou vestir o fato de macaco, moro?
0: É melhor esperar pela próxima semana. Se perdermos o jogo que se segue, o mister, além do fato de macaco, é bem capaz de nos pôr a andar com a caixa das ferramentas.
3: Olha, mulher, o nosso mister treinador disse que devíamos fazer uma alimentação reforçada.
2: Então, e o que é que ele quer dizer com essa da alimentação reforçada?
3: Sei lá! Alimentação reforçada é alimentação reforçada.
2: Ah, espera aí. Não foi ele que disse que vocês tinham que passar a andar com o fato de macaco?
3: Foi, pois foi.
2: Então já sei o que é que ele quis dizer com essa da alimentação reforçada. Olha, meu macaco, hoje o teu jantar vai ser amendoins e bananas.
1: O senhor presidente mandou-me chamar, é? Olha lá, ó Jesus. Houve aí colegas seus que puseram os jogadores a trabalhar com o fato de macaco vestido. Porque é que o mister não fez o mesmo com os nossos futebolistas? Eu até pensei nisso, Sr. Presidente. Mas, infelizmente, só encontrei fatos de macacos encarnados e alguns até bem encardidos, assim que as cores do nosso clube, né? Não encontrei nenhum fato de macacos.
5: Então explique-me porque é que os nossos jogadores estão cada vez mais maricas e menos lutadores.
1: É que eu não encontrei fatos de macacos adequados e pô-los a treinar vestidos com aqueles aventais das calhinhas da Playboy.
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4: Ah, compadre, que isto agora é uma tristeza. Até às feiras sem ter gado, não há feiras, não há nada. No outro dia houve uma feira onde não se viu nem uma porca, nem uma cabra e muito menos vacas.
11: E quem é que os manda andar a perseguir o gado? Assim o gado foge todo.
4: Como é que é, compadre? Há quem ande por aí a perseguir o gado, não é?
11: Ah, pois é. Até a comadre não sabe que andam aí a desvalorizar os porcos. Os porcos e as porcas, está claro. E depois admiram-se.
2: Pois é verdade, compadre. Andam por aí uns ecologistas a sensibilizar as crianças para as tradições ligadas à terra. Agora, estão a pensar em organizar uma festa verde.
0: O quê? Uma festa verde, comadre? Bem, a criançada da cidade está tão ligada à terra e à agricultura que quando ouvirem falar em festa verde, vão pensar que o Sporting ganhou o campeonato.
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4: Avançamos agora com a agenda cultural para esta edição de terça-feira. Vamos aqui dando conta de algumas das atividades culturais que acontecem na nossa região. E como sempre fazemos, vamos dar uma voltinha pelas exposições. E hoje daríamos o conselho a uma visita até à Casa dos Nichos, na Rua de Viana, em Viana do Castelo. E aqui é o Núcleo Museológico de Arqueologia. Poderá apreciar esta exposição que está patente ali na cidade de Viana do Castelo. E já agora, dando uma voltinha pela Praça da República, em pleno centro histórico da cidade de Viana do Castelo, onde se encontra o Museu do Traje, no edifício que outrora serviu de Banco de Portugal, e ali poderemos visitar também, entre outros, a exposição Lá e o Linho nas Mulheres Venenses. É uma exposição também que está patente e poderá ser visitada diariamente. E, por último, vamos até ao Parque Ecológico Urbano de Viana do Castelo, Pasto de Marés. É a exposição que ali está patente, com os Objetivos do Desenvolvimento Sustentável da ODS 4 e ODS 12, que ali, portanto, poderá visitar no Parque Ecológico da cidade de Viana do Castelo. São estas, assim, as nossas sugestões culturais para esta edição da Agenda Cultural desta terça-feira.
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4: São 2 horas e 49 minutos.

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1: São 15 horas.
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6: Em Esposende, a Câmara Municipal aprovou um estudo de reperfilamento da Rua da Estrada Real, um troço compreendido na Rua da Castanheira e na Rua da Abelheira de Marinhas, criando assim uma referência comum para o desenvolvimento futuro de cerca de 2,3 km, uma das principais vias da freguesia, segundo deu a conhecer a autarquia esposendense. A Universidade Politécnica de Viana do Castelo está a preparar mestrado em Agricultura Biológica com 10 instituições. Assim, responder aos desafios das alterações climáticas, da segurança alimentar e da sustentabilidade dos sistemas agrícolas exige profissionais com uma visão internacional e multidisciplinar da agricultura biológica. Essa é a ambição do novo projeto Erasmus+, que reúne 10 instituições de ensino superior de 9 países para desenhar um novo mestrado no conjunto da agricultura biológica. A Câmara de Caminha celebrou protocolos com a Agência Portuguesa do Ambiente. A recuperação dos passadiços da zona dos caldeirões, o desassoreamento e a volta do pontão flutuante da Foz do Rio Minho foram objeto de celebração de dois protocolos entre a Câmara de Caminha e a Agência Portuguesa do Ambiente. A Adega Cooperativa de Monção vai iniciar na próxima quinta-feira as vindimas mais precoces da sua história. Há duas décadas que a campanha arrancava por volta de 20 de setembro, mas este ano começa praticamente um mês mais cedo. A adega associa-se à antecipação da evolução das condições climatéricas dos últimos tempos, que tem encurtado o ciclo de maturação da região. As condições registadas nas últimas semanas apontam para a maturação muito positiva, o que permite à adega perspectivas de qualidade excepcional na campanha do vinho 2026.
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9: São 16 horas.
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9: São 17 horas.
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11: A Viana do Castelo combate a pobreza habitacional. Assim, a autarquia de Viana do Castelo, em parceria com a IPSS Justa Chens, está a reabilitar habitações de famílias carenciadas no concelho. A vereadora da Coesão, Carlota Borges, visitou três obras em curso nas freguesias São Romão de Neiva, Castelo de Neiva e também de Barroselas. A iniciativa pretende devolver condições dignas de habitabilidade a famílias com comprovada carência económica através de obras de conservação, reparação e beneficiação de casas degradadas. O projeto está a decorrer de forma positiva face ao impacto social alcançado. Já estão previstas novas intervenções no próximo ano. Até esta quarta-feira, em Esposendo, o Largo Rodrigues Sampaio está a receber a iniciativa O Verão Sai à Rua, que é promovido pelo município de Esposendo, e o objetivo desta ação é valorizar os produtos agroalimentares, o artesanato local, dinamizando simultaneamente o centro da cidade numa das épocas de maior afluência de visitantes, turistas e também de imigrantes. Em Vila Praia de Âncora, depois da Festa da Sardinha, agora é o Unfest Mexilhão, é precisamente até o dia 23, que a Avenida do Campo do Castelo, em Vila Praia de Âncora, recebe mais esta ação, onde a gastronomia e a animação vão estar de mãos dadas. Até ao dia 23, o Unfest Mexilhão acontece na Avenida do Campo do Castelo de Vila Praia de Âncora. Em Viana do Castelo continuam a decorrer as festas da Senhora da Agonia este ano com um período mais alargado. Esta terça-feira, às 10 da noite, o Centro Cultural da cidade recebe uma das vertentes importantes desta festa. Estamos a falar da Festa do Traje, acontece às 10 da noite no Centro Cultural da cidade de Viana do Castelo. Já na quinta-feira será o ponto alto desta romaria com a procissão, com as celebrações eucarísticas e a procissão ao mar. A procissão está marcada para as 2:30 da tarde desta quinta-feira.
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5: São 18 horas.
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7: Em Castelo de Neiva, a Junta de Freguesia, depois de ter verificado o uso abusivo e inapropriado da Praça dos Pescadores como local de estacionamento, procedeu à aquisição e à colocação de novos pilares, recuperando assim uma solução que existe neste espaço, mas que foi-se perdendo com o passar dos anos. Esta praça, segundo refere a autarquia, não é um parque de estacionamento, é um espaço público que quer devolver às pessoas e às crianças para que possam assim brincar com os mais velhos. A utilização da praça para estacionamento automóvel é completamente inadequada, sobretudo quando existem alternativas ao estacionamento da zona. Assim, refere a Junta de Freguesia de Castelo de Neiva, que tentou resolver este problema do estacionamento nesta praça, um dos pontos emblemáticos da freguesia de Castelo de Neiva. Em Viana do Castelo, a Câmara Municipal, numa parceria com a IPSS Justas Chãs, está a reabilitar habitações de famílias carenciadas no concelho. Já encaminha a Câmara Municipal, que tem abertas candidaturas para a primeira edição do Prémio Literário de Dramaturgia António Pedro, com que o objetivo é incentivar a escrita para teatro, apoiar novos autores e homenagear o legado de uma das figuras maiores da dramaturgia portuguesa. A Comunidade Intermunicipal do Alto Minho, em coprodução com 10 municípios da sub-região, viu aprovado, num programa regional Norte 2030, uma candidatura Memórias Digitais do Alto Minho, Preservação e Digitalização e Democratização do Património Documental Regional. Em caminho há menos desempregados, porque o desemprego caiu 23%. Assim, o caminho registrou a segunda maior descida do desemprego do Alto Minho entre junho de 2025 e junho deste ano. Em Esposende, e até esta quarta-feira, o Largo Rodrigues Sampaio está a receber a iniciativa O Verão Sai à Rua. É uma ação promovida pelo município de Esposende e o objetivo é valorizar os produtos agroalimentares, o artesanato local e dinamizando simultaneamente o centro da cidade.

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9: São 19 horas.
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11: Olá, caro consumidor, seja muito bem-vindo a mais uma rúbrica da DECO. Já lhe aconteceu receber um telefonema insistente para contratar um serviço? Ou abrir a porta de casa e encontrar alguém a tentar convencê-lo a comprar um colchão, um aparelho auditivo ou mudar de fornecedor de energia? Estas situações parecem inofensivas, mas em alguns casos escondem práticas comerciais desleais. As vendas agressivas procuram pressionar o consumidor a tomar uma decisão que em circunstâncias normais talvez não tomasse. Essa pressão pode assumir várias formas: insistência excessiva, promessas de ofertas ou prémios que não existem, falsas alegações sobre os benefícios de determinados produtos ou até o envio de bens que nunca foram pedidos, seguido da tentativa de cobrança. Os consumidores mais vulneráveis, como os idosos, são muitas vezes os principais alvos destas práticas e entre os produtos e serviços mais frequentemente vendidos desta forma estão os colchões, cadeiras de massagens, aparelhos auditivos, contratos de energia, gás e telecomunicações. É importante saber que quando a compra é feita à distância, por telefone ou pela internet, ou fora de um estabelecimento comercial, como acontece nas vendas ao domicílio, a lei protege o consumidor. Pode desistir do contrato no prazo de 14 dias, sem ter de justificar a decisão nem suportar custos adicionais. Nas vendas porta a porta, esse prazo passa a 30 dias. Para exercer este direito, o cancelamento deve ser comunicado por escrito, preferencialmente através de carta registada com aviso de recepção e enviada dentro do prazo legal. E quando o contrato tem um crédito associado? Em caso de cancelamento do contrato principal no prazo de 14 dias, também o contrato de crédito associado se considera automaticamente resolvido. Para evitar problemas, há algumas regras simples que fazem toda a diferença. Desconfio de propostas demasiado boas para serem verdade, nunca assine documentos sem os ler com atenção e, sempre que possível, evite tomar decisões na hora, sobretudo em vendas ao domicílio ou por telefone. Em caso de dúvida, procure aconselhamento antes de assumir qualquer compromisso. Uma decisão informada é a melhor forma de proteger os seus direitos enquanto consumidor. Pode contar com o apoio da DECO Minho através do número de telefone 258-821-083 ou através do endereço eletrónico deco.minho@deco.pt. Obrigada por estar desse lado e até breve.
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6: São 20. 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

0: São 8 horas e 20 minutos.
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1: 5 de setembro, o Convento de Cabanas vai homenagear Pedro Homem de Melo, assim é uma evocação, com uma tarde de poesia, música e tradição que assinala o aniversário do poeta num lugar profundamente ligado à sua memória. Assim, 5 de setembro, o Convento de Cabanas recebe uma tarde de homenagem ao poeta, evocando a sua ligação à freguesia de Afiva, à poesia, à música e às tradições do Alto Minho. Presentes vão estar o Rancho de Danças e Cantares da FIFA, o Rancho de Carreço, poesia com António Neiva, fado com a Anabela Ferreira e Ricardo Noronha, que assim vão cruzar num encontro entre a memória, o presente e a cultura popular, a poesia e a música. A Câmara de Viana do Castelo aprovou um reforço de 750 mil euros acrescido de IVA para a empreitada de acesso rodoviário à zona industrial de Valde Neiva ao nó da autoestrada A28. Segundo o presidente da autarquia, Luís Nobre, o investimento adicional inclui 433 mil euros em trabalhos complementares e 317 destinados a garantir o reequilíbrio financeiro da Câmara. O autarca explicou que a intervenção é necessária para cumprir uma exigência da concessionária e que a nova via só poderá abrir ao trânsito depois de concluída esta tarefa. Nova variante rodoviária deverá passar por trás de Santa Luzia. É que o plano diretor municipal de Viana do Castelo, atualmente em revisão, prevê um espaço canal para a construção de uma nova via rodoviária junto ao Monte Santa Luzia. A informação foi avançada pelo autarca Luís Nobre, que explicou que a futura variante deverá ter entre 4 a 5 quilómetros e funcionar como alternativa à Avenida 25 de Abril. O objetivo é retirar o trânsito do centro da cidade. A nova ligação deverá unir a saída da A28 em Viana do Castelo à Estrada Nacional número 13. A nova ponte sobre o Rio Lima abre ao trânsito esta quinta-feira, às 10 da manhã, após a conclusão do processo de licenciamento e salvaguarda a segurança da infraestrutura, segundo adiantou o autarca de Viana do Castelo, referindo que será a abertura simbólica no dia em que a cidade vive o seu feriado municipal, que honra a Senhora da Agonia. A inauguração oficial, essa está marcada para setembro e vai contar com a presença do Governo. O autarca adiantou que a conclusão da obra sofreu atrasos que quantificou de 400 mil euros. A ponte custou mais de 21 milhões de euros, verba financiada pelo Plano de Recuperação e Resiliência, e tem cerca de 1,95 km e liga a Estrada Nacional 203 em Deu Cristo à 202 em Nogueira.
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Olá, muito boa noite. Sejam bem-vindos a mais uma edição do Foro do Tom. Depois de uma semana que tiramos para férias, regressamos agora para termos na segunda hora a música dos Jethro Tull, dos álbuns Thick as a Brick 1 and 2. Hoje vamos abrir a edição com Robert Plant e Alison Krauss. Please read the letter.

Robert Plant, lendário vocalista dos Led Zeppelin e Alison Krauss, uma das artistas mais premiadas do bluegrass e da música tradicional americana, que uma das parcerias mais aclamadas e surpreendentes da história da música recente, do álbum Raising Sand de 2007, dois temas, este, Please Read the Letter, e este próximo, Temple of the Rose.

Temple de Rose, Robert Plant e Alison Pearls. Donald Fagan, a lendária mente por trás da banda de jazz rock Steely Dan, aqui num trabalho a solo, o tema Walk Between Walk Between Raindrops.

tema do álbum de Night Flight, que saiu em 1982, é o primeiro álbum solo de Donald Fagen, co-fundador dos Steely Dan. Este álbum é considerado uma obra-prima da produção musical, famoso pela sua sonoridade impecável e por ser um dos primeiros discos totalmente gravado e misturados no formato digital. Aqui o tema que dá título ao álbum de Night Flight.

Sintonizam a FIFENS FM, este é o Fórum, um programa semanal, terças, aqui a partir das 21 horas até à meia-noite, para uma grande e imensa minoria. Agora, dois temas. Abrimos primeiro com Robert Plant, depois tivemos Donald Fagan e agora mais dois temas de Billy Preston, um virtuoso teclista, pianista e cantor, compositor norte-americano. É uma das figuras mais talentosas e influentes do soul, funk, rhythm and blues e rock. Também é conhecido oficialmente por ser o quinto Beatle. Dois temas, o primeiro, Right Now.

Dois temas de Billy Preston, que era considerado o quinto Beatle. Os outros quatro eram John, George, Paul e Ringo. Aqui, While My Guitar Gently Weeps, do White Album.

While My Guitar Gently Weeps, o Foroton na primeira de 3 horas. Na segunda hora teremos a música do Jethro Tull, do álbum Thick as a Brick 1 and 2. E agora seguimos com de outro Beatle, John Lennon, Cold Turkey, Take 1, Halt Take.

Cold Turkey Take One, I'll Take Ultimate Mix. Quem tem a ver, quem tinha a ver com os Beatles, teve de certa maneira Eric Clapton, que também trabalhou num ou noutro tema dos Beatles, e também com os The Rolling Stones, aqui sobretudo neste tema Brown Sugar.

Brown Sugar, de Rolling Stones, com Eric Clapton, do álbum Sticky Fingers. Agora, um tema de Joe Bonamassa, Lazy Poker Blues.

primeira hora do Fora do Tom, um programa para uma imensa minoria. Seguimos com Duan Beats e Diddy Trucks, Stare at the Sun, a propósito do Eclipse.

0: 22 horas.
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Stevie Ray Vaughan a fazer a passagem da primeira para a segunda hora do Fora do Tom. Estamos, portanto, na segunda hora para a passagem do Thick as a Brick, um álbum que saiu em 1972. É o quinto álbum de estúdio da lendária banda britânica de rock progressivo Jethro Tull, amplamente considerado uma das maiores obras-primas da história do rock e um dos álbuns conceptuais mais audaciosos e satíricos já criados. Eu tive a sorte e o prazer de, e o privilégio de estar no concerto comemorativo do 40º aniversário no Royal Albert Hall em 2012 ou 2013, a comemorar a edição deste Thick as a Brick. Tocaram o Jethro Tull este álbum na íntegra. Depois do intervalo, tocaram também na íntegra o álbum Thick as a Brick Tu, uma evolução deste Thick as a Brick. Vamos passar aqui alguns temas dos dois álbuns.

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1: Sintonizam a Fifense FM, este é o Fora do Tom, um programa às terças aqui, 3 horas de música para uma grande minoria de ouvintes. Nesta segunda hora, a música do álbum Thick as a Brick, nesta primeira parte, um álbum que saiu em 1972, e a partir de agora o Thick as a Brick 2, que saiu em 2012, exatamente 40 anos após o clássico original. O disco funciona como uma sequência direta da história de Gerald Bostock, o garoto prodígio fictício do primeiro álbum. Neste primeiro álbum, o garoto, o Bostock, tinha ganho um concurso de poesia com apenas 8 anos, mas depois foi desclassificado. Neste segundo álbum, Thick as a Brick, ele chocou a sociedade com o seu poema satírico. Aqui teremos a pergunta: o que é que foi reservado para ele nos 40 anos seguintes? Teria sido um político ganancioso, um religioso evangélico, solitário sem teto, ou operário de mercado, ou um dono de loja de animais? Vamos ouvir parte do Thick as a Brick 2.

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1: E assim termina a passagem dos álbuns Thick as a Brick e Thick as a Brick 2. A parte final é a mesma. Nós no Fora do Tom estamos na segunda hora e continuamos com Eric Bibb, One Mississippi.

One Mississippi, álbum deste ano, de 2026, um músico que nasceu em Nova York, um dos mais respeitados músicos de blues acústico e da música folk americana. Seguimos ainda com outro tema deste magnífico álbum, Muddy Waters, homenagem ao grande.

Fora do Tom, um programa para uma enorme minoria, na terceira e última hora. John Martin, Glory Box.

Terry Callier, tema de 1998, Lazarus Man. O próximo é Hell Songs Run to the Hills.

Sintonizam a Fifense FM, este é o Fora do Tom, um programa para uma grande minoria de música. Terças, 21 até à meia-noite.

Freddie Mercury's dos Galactic. O próximo são Floating Points, o tema Corner of My Eye. E a favor, não estragar amanhã.

Old Shade Tree, Chris Tyler e Brad Meldahl, a finalizar a edição de hoje do Fora do Tom. Poderá ouvir a repetição da edição de hoje na próxima sexta-feira, a partir das 23 horas. Voltaremos na próxima terça para nova edição. Fiquem bem, muito boa noite e bom eclipse. Apareçam na próxima terça.

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3: São 11 horas e 58 minutos.
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1: A Câmara de Viana do Castelo aprovou um reforço de 750 mil euros acrescido de IVA para a empreitada de acesso rodoviário à zona industrial de Val de Noiva ao nó da autoestrada A28. Segundo o presidente da autarquia, Luís Nobre, o investimento adicional inclui 433 mil euros em trabalhos complementares e 317 destinados a garantir o reequilíbrio financeiro da Câmara. O autarca explicou que a intervenção é necessária para cumprir uma exigência da concessionária e que a nova via só poderá abrir ao trânsito depois de concluída esta tarefa. Nova variante rodoviária deverá passar por trás de Santa Luzia. É que o Plano Diretor Municipal de Viana do Castelo, atualmente em revisão, prevê um espaço canal para a construção de uma nova via rodoviária junto ao Monte Santa Luzia. A informação foi avançada pelo autarca Luís Nobre, que explicou que a futura variante deverá ter entre 4 a 5 km e funcionar como alternativa à Avenida 25 de Abril. O objetivo é retirar o trânsito do centro da cidade. A nova ligação deverá unir a saída da A28 em Viana do Castelo à Estrada Nacional número 13. A nova ponte sobre o Rio Lima abre ao trânsito esta quinta-feira, às 10 da manhã, após a conclusão do processo de licenciamento e salvaguarda a segurança da infraestrutura, segundo adiantou o autarca de Viana do Castelo, referindo que será a abertura simbólica no dia em que a cidade vive o seu feriado municipal, que honra a Senhora da Agonia. A inauguração oficial, essa está marcada para setembro e vai contar com a presença do Governo. O autarca adiantou que a conclusão da obra sofreu atrasos que quantificou de 400 mil euros. A ponte custou mais de 21 milhões de euros, verba financiada pelo Plano de Recuperação e Resiliência, e tem cerca de 1,95 km e liga a Estrada Nacional 203 em Deucristo à 202 em Nogueira. Viana do Castelo apoia nova creche na Amorosa com 50 mil euros. A Câmara Municipal aprovou o apoio financeiro de 50 mil euros ao Centro Social Paroquial São Sebastião de Chafé, destinado à primeira fase do projeto de arquitetura e especialidades para a futura creche de Amorosa. A proposta apresentada pela vereadora Carlota Borges enquadra-se na política municipal de apoio às instituições particulares de solidariedade social, com o objetivo de criar novas respostas sociais e melhorar a qualidade de vida das famílias. O município tem acompanhado o Centro Social Paroquial de Chafé na concretização deste projeto, considerado estruturante para a freguesia e também para o território. A Câmara de Viana aprovou um conjunto de 4 propostas no valor global de 632 mil euros, destinada a preparar um novo ano letivo. Entre as medidas destacam-se 258 mil euros para as atividades de enriquecimento curricular destinadas aos alunos do primeiro ciclo dos 7 agrupamentos escolares do concelho. Foi também aprovada uma verba superior a 256 mil euros para a delegação de competências nas juntas de freguesia destinadas aos circuitos locais de transportes de crianças, alunos e zonas abrangidas pelo encerramento das escolas. A Autoridade Nacional de Segurança Rodoviária, a Guarda Nacional Republicana e a Polícia de Segurança Pública estão a promover até dia 24 a 8ª campanha do Plano Nacional de Fiscalização 2026, dedicada à condução sob o efeito do álcool. Sob o lema Taxa Zero ao Volante, esta é a 8ª de 11 campanhas previstas, incidindo sobre um dos principais fatores de risco da sinistralidade rodoviária, em que se destaca o efeito do álcool, o que está em causa. O Arquivo Municipal de Esposende garantiu financiamento europeu para o projeto Esposende e Cava de Valorização do Património para as Gerações Futuras, aprovado no âmbito do Norte 2030, Rede de Bibliotecas e Arquivos Futuro. A operação representa um investimento de 367 mil euros e uma comparticipação de 70% através do FEDER. A Esposende é, entre os municípios da CIM do Cavo, o único a apresentar uma candidatura nesta área, cumprindo requisitos definidos no aviso, nomeadamente na existência de um portal online e integração da rede portuguesa de arquivos. Vamos agora saber as previsões do tempo. Hoje conto com céu geralmente muito nublado, com abertas durante a tarde, com possibilidade de ocorrência de precipitação fraca e dispersa até ao início da manhã. Vento fraco do quadrante sueste, possibilidade de formação de neblinas ou nevoeiros e descida da temperatura sendo acentuada a máxima. No mar e na costa ocidental, ondas de noroeste com 1 metro de altura, a temperatura da água do mar anda entre os 18 e os 20 graus. A baixa-mar hoje é às 2 da tarde, com 1,20 m, e a praia-mar é às 8h16 da tarde, com 2,5 m de altura. 67 dias estão agora a separar-nos da mudança da hora. O sol nasce às 6h47 da manhã e põe-se às 8h30 da tarde. Hoje, 13h42 é o tempo da duração do sol. A lua nasce às 2 da tarde, depois põe-se por volta das 11h30 da noite. No dia de amanhã é o quarto crescente, no dia 28 acontece a lua cheia. Agora vamos para os melhores períodos para a pesca lúdica no dia de hoje. Aproveite, entre as 2 e as 3 da tarde temos uma atividade alta, conhecida com a saída da lua. Depois temos uma atividade muito alta entre as 6 e as 7 da tarde, e entre as 11 e a meia-noite temos uma atividade alta que coincide precisamente com o pôr da lua. Vamos agora saber as temperaturas, então tome nota, porque 25 de máxima, 16 de mínima. A máxima desce 7 graus em relação ao dia de ontem e a mínima desce 4. Para amanhã as temperaturas não se vão alterar, vamos voltar a ter os 25 de máxima e os 16 de mínima. Estas são as previsões do tempo.
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